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0: uma vez, com a graça de Deus. Bom dia a você na cidade, bom dia a você pela zona rural, distritos, fazendas, currais, aonde você estiver, receba o nosso bom dia. A partir deste momento, entra no ar o programa Amanhecer Sertanejo, pela rádio Saro FM. E nesta comunicação está o Alberto Roberto, junto contigo até às 8 da manhã. Hoje é uma quarta-feira, hoje é 22 de julho de 2026. E vamos começando mais um programa Amanhecer Sertanejo. E ao meu lado está meu nobre secretário, o técnico mais técnico da rádio Saro FM.
1: É mesmo, Alberto? É mesmo.
0: É. E vamos começando, começa aí, saltando aí a primeira na música, para nós aqui mandar um bom dia para todos vocês, né? Na cidade, pelas zonas rurais, você às longa distância, né? Que liga o rádio também para nos escutar. E vamos embora, às 6 horas e 2 minutos. Bom dia.

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3: Estou de volta, eu voltando de novo, agora 6 horas e 12 minutos. Chitãozinho Chororó cantou pra nós um bom dia, né? Também veio aí a música do milionário José Rico, Sonhei com Você. Agora vamos um apoio cultural e eu volto rapidinho.
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3: Eita, eu de volta, eu voltando de novo, agora 6h17. Vamos mandando um bom dia para a comunidade da Barriguda. Eu tenho essa missão de todos os dias mandar um bom dia para todos vocês da Barriguda, sem exceção. Né? Mandar um bom dia aqui também para o Rogério do Pão, né? O Rogério do Pão sempre está me ouvindo lá na sua chácara, né? Mandando um bom dia aqui para o Dr. Anderson, né? Também é um ouvinte nosso, né? Sempre se acordando cedo, cuidando da fazenda.
12: É meu, Roberto. É meu.
3: É. Mandando um bom dia também para o Nenê de Zuê, né? Também para o Saúba, né? Seleciona aí uma música e mande para o Saúba, que ele tá ligadinho no programa. De...

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2: Alberto, eu tô preocupado com
3: tu. Estou de volta, eu voltando de novo. Agora são 6 horas e 24 minutos. Viemos aí com o trio Parada Dura cantando pra nós O Nosso Amor é Sucesso. Também vi aí a música do Teodoro e Sampaio, Vou Beber de Novo. E agora eu vou ao apoio cultural, né? 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E agora sim, vamos mandar um bom dia aqui para o Antônio Otero, né? O Antônio Otero está lá na Malhada da Pedra, está ouvindo o nosso programa. Obrigado pela sintonia. Vou mandando um bom dia aqui também para o Teco. O Teco, ele é de Milho Branco, né? O Teco também é um ouvinte nosso, ali na Rua Maria Pacífica, no loteamento Santa Clara. E agora sim, vamos tocando mais música. Manda aí uma música para seu Antônio Otero. Seu Antônio Otero, toda vez que vai lá na minha lojinha, fala em você.
2: É meu momento, é meu.
3: É
2: meu pai.
3: É
2: meu momento, é meu.
3: E vamos tocando mais música. Agora vem aqui o Gino e Geno, Toalha Branca.

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11: Alberto, você está bem?
0: Ei, noite, aí eu de volta, eu voltando de novo, agora 6:36. Mandar um bom dia aqui para o Ézio, também para Edilene, está sempre nos ouvindo ali na Rua 7. Obrigado pela sintonia. E vamos mandar um bom dia aqui, meu secretário, para o Garganta de Ouro, né? É, o Garganta de Ouro é seu Flávio de Dona Beta.
11: É meu pai.
0: Hã?
11: É meu pai.
0: Alô, seu Flávio, olha a hora de caminhar. É, o Wesley disse que você, que o senhor, né, perdão, que o senhor abandonou ele, viu?
11: É meu momento, é meu.
0: É, seu Flávio sempre está na caminhada, né? Obrigado, quem gosta de ouvir essa bela canção, é Dona Dedé, também a Dona Socorro ali na Rua Domingos Uza, né? É, a Dona Socorro também gosta de ouvir essa música. Falar na Domingos Uza, mandar um bom dia aqui para o meu amigo Marquinho Melo, né? Alô, Marquinho Melo, olha a hora, se acorde, meu filho. É, o Marquinho Melo também é um ouvinte nosso também.
11: É meu momento, é meu.
0: E vamos saltar essa voz. Eu já tentei, já tomei 200 litros de água e a minha voz ainda não chegou uma grama dessa voz.
11: É meu momento, é meu.
0: A voz inconfundível, nem o Frank Sinatra, nem o Valdir Soriano, o Aguinaldo Timóteo, né? É, tem essa bela voz, né? São dois inesquecíveis, né? Aguinaldo Timóteo e o Valdir Soriano. Não chega nem o Frank Sinatra, né? Chega essa bela voz.

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2: Estou de volta, eu voltando de novo, agora 6 horas e 45 minutos, vimos aí com a voz de ouro de Ceará. Para mim não é uma música não, para mim é um hino de Ceará, tributo ao Ripujuca. Quem gosta dessa bela canção, eu sei que muita gente gosta, né? Mas a que eu conheço que fala para mim que gosta é a Dona Dedé, também é... A Dona Socorro ali na Domingos Uza gosta da nossa canção, da canção, nessa voz inconfundível.
3: É meu pai.
2: Hein?
3: É meu pai.
2: Ele tá ouvindo nós, está. Mandou uma mensagem pra nós, está tomando café.
3: É mesmo, Alberto? É meu.
2: É.
4: Quem disse?
2: Seu Flávio Dona Bé disse, olha, Alberto, tô aqui comendo tapioca com queijo do rei. Eu digo, rapaz, vida de rico é outra coisa.
4: Quem disse?
2: Eu disse, fazendo inveja a nós. Chegou a sentir o cheiro do café, rapaz.
3: É, Alberto, eu tô brincando com tu, homem.
2: Quando ele mandou uma mensagem pra mim pelo WhatsApp, que ele fala comigo, chegou a sentir o cheiro do café no celular.
3: É, Alberto, eu tô brincando com tu, homem.
2: E vamos com o apoio cultural, eu volto já.
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5: Estou de volta, eu voltando de novo, matuto de terra vermelha, Alberto Roberto.
6: Coisa feia danada.
5: Hã?
6: Coisa feia danada.
5: Onde é que eu sou feio? Isso é inveja que tu tem.
6: Tu acha?
5: Hã?
6: Tu acha?
5: Eu acho. Mas vamos mandar um bom dia aqui pra nossa amiga Fran, né? Tá ligadinho no nosso programa, obrigado pela sintonia, que Deus lhe abençoe. Que Nossa Senhora de Aparecida lhe proteja. Também o Donca, né? É, o Donca. O Donca só fala em você, ela disse a mim. Só fala em você.
6: É meu pai.
5: O Donca é lá de Papagaio, né? É distrito de Pesqueira. Tá ouvindo o programa de nós. Mandou aí uma música pra eles. E a segunda música vai para o meu amigo João Guri. Ele pediu aqui uma música para oferecer também aos seus irmãos.

com Barreirito, eu preciso de você. O frio da solidão é o frio da madrugada. Rio Negro e Solimões. Foi o nosso amigo João Guri que pediu para ouvir lá na Grande São Paulo, para oferecer aos seus irmãos, o Expedito, ao Célio Ronaldo e também ao Geraldinho na Rua 7. 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Agora sim, vamos mandando um bom dia aqui para o Elzilvan, lá na Grande São Paulo, né? O Elzilvan é um ouvinte nosso lá na Grande São Paulo, o Eduardo Nascimento. E vamos mandando um bom dia aqui para o Guto, né? O Guto, que é o presidente da Câmara de Vereadores, é um apoiador da nossa cultura. Vou mandando um bom dia aqui também para o meu amigo Nego de Henrique, né?

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Nego Henrique, ele mora aqui de frente com a rádio Ceará FM. Chegou aqui, né? Tem esse terceiro andar aí, você é a residência do meu amigo Nego Henrique. Né, ele distribui árvores, né? Florindo a nossa cidade. Nego Henrique, mandando um bom dia aqui também para o Fernandinho Fernando, né? Fernandinho Fernando é uma grande liderança de Ceará. Mandando um bom dia aqui para o Teco. O Teco mora ali na Rua Maria Pacífica, loteamento Santa Clara. É um ouvinte nosso também. E vamos embora, tocando mais música. Agora quem vem cantando para nós é Samara Filho. Por acaso, é Samara cantando para nós.

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3: Eita, eu voltando de novo, agora viemos aí com Chico Rei Paraná, música Só Você. Essa eu vou mandar de presente para o meu amigo Djalma, né? Djalma, conheço ele popularmente, Djalma da Veranês. Djalma hoje trabalha na prefeitura, aí ele e o Rogério Bezerra, né? Cuidando aí da iluminação da nossa cidade, nas praças, né? Também pelas zonas rurais. Alô, Djalma, bom dia. Também viemos aí com Chitãozinho e Chororó, Amor a Três. E agora eu vou a um apoio cultural e eu volto já.
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2: Alberto, você está bem?
3: Eita, eu de volta, eu voltando de novo, você ouvindo a Rádio Sanharó FM, o programa Amanhecer Sertanejo com ele, Alberto Roberto.
2: Ô, coisa feia danada!
3: Epa, depois nós vamos ter uma conversinha, nós dois, viu?
2: É mesmo, Alberto, é mesmo.
3: Mas vamos atender o nosso amigo, o nosso amigo Expedito Araújo. Ele pede aqui uma música para oferecer aos seus amigos, né? Ao João Guri, que é o seu irmão, ao Célio Ronaldo, ao Geraldinho, também ao João Guri, ao Sargento Paulo Sérgio lá em Sergipe, também ao Cícero em Marília, tá ouvindo o nosso programa. Obrigado aí, Expedito, sempre ligadinho a nossa programação. Ele pediu a música do Rio Negro, São Limões, de São Paulo a Belém. Também mandar para o Manso, né? Ele disse que o Manso tá lá na fazenda de Nenê Zuê, campinando o mato lá com a enxada de 350 libras.
2: É mesmo, né?
11: Quem disse?
3: Hã?
11: Quem disse?
3: É, Expedito Araújo disse que o Manso tá pegado agora na enxada, disse que dorme até com a enxada do lado da cama. É.
2: Então, tá, é mesmo, né?
3: Alô, Manso, um bom dia. Ele tá lá na fazenda, disse que comprou um rádio, só anda com um rádio escutando nós.

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2: Alberto, eu tô preocupado com tu, homem.
3: Eita, eu de volta, eu voltando de novo, agora é 6:32 de São Paulo a Belém, foi o Rio Negro, Solimões cantou pra nós, Luana Magalhães cantou pra nós, tô chorando não, e agora eu vou aos apoios 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Agora vamos aqui, deixa eu me ver, aumenta um pouquinho a música aí, meu filho. 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Falar com meu amigo Zezinho Pedreiro. Se você não conhece o Zezinho Pedreiro, você vai ali na minha pequena lojinha que eu repasso para você, ok? E agora vamos tocando mais música, né? Então vamos tocando aqui mais música. Você que está me ouvindo, obrigado pela sua sintonia, né? Obrigadão aí, né? E vamos assim tocando mais música. Muito grato, né? Ter muita gente boa que escuta aí a nossa programação, né? E vamos tocando mais música. Agora vem aqui o Barreirito Careira, amiga. Tem hora que tu fica olhando assim pra mim, tu fica me achando bonito, né?
1: Ô, danadinho, tá doido, doido?
3: Hein?
1: Ô, danadinho, tá doido, doido?
3: É que tu tanto olha pra mim? Hein?
4: É meu momento, é meu.
3: Bota, coloca aqui esse espelho, pega o espelho ali pra mim, por favor, bota a música aí.
1: Ô, danadinho, tá doido, doido?
3: Coloca aí o espelho pra eu me ver direitinho, se eu sou feio. Meu Deus. E vamos embora, Barreirito, cantando pra nós, Cadeira Amiga. 7 horas e 37 minutos.

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7: Eita, eu voltando de novo, agora às 7h44, meu secretário, vou mandar um bom dia também aqui para o meu amigo Jerônimo Valdivino. Jerônimo Valdivino, só fala em você, viu? Jerônimo Valdivino.
8: É meu momento, é meu.
7: É?
8: É meu pai.
7: Hã?
8: É meu pai.
7: Rapaz, tu deixa de liberdade.
9: Oi, papai.
7: Deixa de onda.
9: Ah. Papai.
7: Mandar um bom dia aqui para o Jerônimo Valdivino, também a dona Suzana, que tá ligadinho no programa de nós. Conhece a música que ele gosta ou não?
8: Tu acha?
7: Hã?
8: Tu acha?
7: Pois manda aí uma música para ele, que tá ouvindo nós.

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1: 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Alberto, você está bem?
2: Estou de volta, eu voltando de novo, agora 7 horas e 51 minutos, viemos aí com Vitor e Léo, Deus, eu, no sertão. Também veio a música do querido Irineu, mandou um bom dia aqui também pra Shirley, né, pra Rânia, né, essa grande figura aí, a Rânia tá ouvindo nós, e também a Shirley, né, obrigado você estar nos escutando. Vou mandando um bom dia aqui pra minha joia preciosa, né, que a minha esposa Edivânia, tá ligadinho no programa de nós. E vamos mandando um bom dia para o senhor Armandinho Soares, né? Para a Clecinete, para o senhor Tata, né? Tá nos ouvindo. Deus abençoe vocês, obrigado. A dona Linda, lá na rua Napoleão de Guimarães, mandando um bom dia também aqui para o nosso amigo Branquinho, ali na 18 de Copacabana, né? Também a dona Rosário, que é a mãe do Vinícius Barro, um bom dia para vocês. E também, mandando um bom dia aqui para o Garganta de Ouro, né, de Cearó, é, seu Flávio de Dona Beta, tá ligadinho no programa de nós, é.
3: É meu pai.
2: Hã?
3: É meu pai.
2: Tu não acha isso, tu não acha que tá abusando demais, não, da bondade, não, de seu Flávio?
3: Tu acha?
2: Eu acho, porque toda hora que eu falo nele, você diz.
3: É meu pai.
2: Acabe com isso, deixe da sua liberdade.
3: Alberto, você está nervoso?
2: Tô nervoso não, tô dando conselho. Tô dando conselho a você.
3: É mesmo, Alberto? É mesmo.
2: E vamos embora que não dá mais tempo. Eu vou-me embora com Pablo. Né? Estou indo-me embora. Lembre-se, nem tudo está perdido. Se nessa manhã você estiver desanimado, triste, tá com vontade de chorar, chore bem muito. Pode chorar. Depois, erga a cabeça e siga em frente. Por quê? Jesus também chorou, mas não desistiu. Hoje é o dono do mundo. E você, tá aí triste, magoado, tá com vontade de chorar? Chore bem muito. E depois, erga a cabeça e siga em frente.
4: Sim.

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0: 7:59.
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0: amigos e amigas, ouvintes dessa emissora e do programa Uma Luz em Seu Caminho, carinhosamente, bom dia. Bom dia a você que mora na cidade. Bom dia a você que mora na zona rural ou em qualquer municípios vizinhos onde penetra as ondas sonoras dessa emissora. É com as graças de Deus e a luz do Divino Espírito Santo que mais uma vez passamos a apresentar o programa Uma Luz em Seu Caminho. O programa Uma Luz em Seu Caminho, para você que não conhece ainda, o nosso programa é um programa espírita e aconselhativo, que tem o nosso objetivo de levar aos menos favorecidos pela sorte uma solução para os seus problemas. E quem é, meu amigo, que não tem problemas na sua vida? Pois fiquem todos sabendo que para todo problema existe uma solução, assim como toda doença tem cura. Toda doença é curável. É bastante que você procure o lugar certo e também a pessoa certa. A pessoa capacitada que Deus deixou em cima da terra para resolver esse tipo de problemas. E graças a Deus, meus amigos e minhas amigas, já tem mais de 20 anos que eu venho trabalhando nessa área espiritual. Com meus 10 anos de idade, eu já desvendava valiosos mistérios da vida humana. E graças a Deus, dentro do Espiritismo, eu tenho meus conhecimentos profundos. Por incrível que pareça, até hoje em meus trabalhos, eu nunca perdi uma cura sequer. E com você, meu amigo, e com você, minha amiga, nada será diferente. É bastante você me procurar e eu te garanto que abaixo de Deus vou resolver os seus problemas em dias contados.
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0: Vamos ouvir agora o testemunho de mais uma pessoa que teve seus problemas resolvidos através dos trabalhos do médium vidente espiritual, Mestre Justino de Ogum.
1: Bom dia, Mestre Justino de Ogum. Eu venho aqui agradecer primeiramente a Deus, segundo o Senhor, Mestre Justino de Ogum. Vivia uma vida perturbada, nada na minha vida estava dando certo mais, estava sem saber o que fazer da minha vida. Meu nome é José da Costa Silva. Graças a Deus, primeiramente, minha família procurou o Senhor e hoje o sonho realizado, abaixo de Deus, foi o Mestre Justino de Ogum que trabalhou na minha vida. Vivia uma dependência química de cachaça, de droga, estava jogado no meio da rua. Tinha virado morador de rua e depois que eu fiz esse trabalho aqui, graças a Deus, primeiramente, segundo o Mestre Justino de Ogum, eu tô realizado, tô normalizado, retirou, sou valor para mim, para minha família também, que foi uma namorada minha que fez uma magia negra, uma macumba. Só o Senhor, abaixo de Deus, tinha força de me desmanchar. Falou, o Senhor revelou. E graças a Deus, eu tô só a agradecer primeiramente a Deus. Segundo o Mestre Justino de Ogum, muito obrigado, Mestre. Que Deus continue iluminando minha vida. Que o Senhor seja essa pessoa aí maravilhosa, com esse dom espiritual que o Senhor tem. Graças a Deus, minha vida está, graças a Deus, normalizada. Venho aqui só lhe agradecer, Mestre Justino de Ogum.
0: Não confunda, é Mestre Justino de Ogum. 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

0: Olha, meus amigos e minhas amigas, o nome Mestre Justino de Ogum é um nome que, graças a Deus, é conhecido no Brasil inteiro por ter um trabalho sério, por ter um trabalho honesto, por ter um trabalho aprovado. Quem aprova os meus trabalhos não sou eu, é as pessoas que me procuram. Graças a Deus, todos os dias, em meus consultórios espirituais, aonde quer que eu esteja, inúmeras pessoas me procuram. Pessoas que chegam tristes e desanimadas. Quando sai alegres e satisfeitas, porque viu que encontrou a pessoa certa para cuidar do seu problema. Eu nasci e me criei dentro do Espiritismo. Com meus 10 anos de idade, eu já desvendava valiosos mistérios da vida humana. Sou filho de Umbanda, nasci nos berços da Umbanda. Tenho o dom, o poder e a sabedoria de colocar a mão no subconsciente de qualquer ser humano e dizer o que se passa na vida de qualquer pessoa em cima da terra. Para adquirir esse dom, eu nunca precisei entrar em nenhuma faculdade. Para curar doenças, eu nunca precisei estudar medicina. Foi Deus quem me deu esse dom para que eu possa ajudar a quem precisa em cima da terra.
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0: Portanto, se você é uma pessoa que anda triste na sua vida, tudo que você vai fazer dá errado. Seu tipo de comércio não vai para frente. Cada dia que passa, o futuro que você vê é fechar as portas do seu estabelecimento comercial. Você trabalha demais, seu dinheiro não rende. Dá um passo para frente e 4, 5 passos para trás. Olha, meu amigo e minha amiga, de repente algo misterioso pode estar acontecendo em sua vida e você não sabe. Você não tem o conhecimento. De repente você pode estar sofrendo com algum tipo de inveja, com algum olho grande, ou até mesmo alguma demanda espiritual e você não sabe de nada. Eu quero te dizer que é bastante você me procurar. E eu te garanto que, abaixo de Deus, eu vou resolver o seu problema em dias contados. E se você é uma pessoa que ama e não é correspondido, você que ama e não é amado ou amada, você que o seu casamento está fracassado, cada dia que passa, o futuro que você vê é a separação. Em sua casa não tem alegria. No seu lar não tem paz. Enfim, você pode até mesmo estar separado da esposa ou separada do marido. A pessoa amada, ela pode morar em qualquer canto do Brasil e do mundo. Eu só preciso que você me traga o nome dessa pessoa completo, com a data do nascimento, ou que seja uma foto, ou até mesmo uma peça de roupa. E eu te garanto que, abaixo de Deus, eu vou fazer a união do casal em dias contados. Porque, graças a Deus, Deus me deu esse dom maravilhoso, o poder e a sabedoria para fazer a união de qualquer casal em cima da terra.
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0: E se você é uma pessoa que sofre com algum tipo de doença crônica, você que já procurou a medicina, a medicina nada pôde fazer para resolver o seu problema. Você que já fez vários tipos de exames, seus exames não mostram nada. Você toma vários tipos de remédios e é mesmo que está tomando água. Tua casa muitas vezes ela parece mais uma farmácia do que mesmo a própria casa. De tanto remédio que você toma e nunca você encontra a cura para a tua doença. Eu quero te dizer, meu amigo e minha amiga, que de repente essa tua doença pode não ser para a medicina. Para isso Deus deixou as pessoas entendidas para que possa curar esse tipo de doença. E seja lá qual for o teu problema, seja lá qual for a tua doença, Deus me deu o dom, Deus me deu o poder e a sabedoria para curar qualquer tipo de doença crônica que existir em cima da terra. Venha de corpo, alma e coração aberto, tendo a certeza que você vai estar diante de um verdadeiro médium e vidente espiritual, esse que aqui vos fala, o Mestre Justino de Ogum. E se você é uma pessoa que bebe e que não se domina, ou que tem alguém na tua casa, na tua família, que quando esse alguém bebe te faz passar vergonha, chega em casa quebrando tudo, bate na esposa, bate nos filhos, não reconhece pai, não reconhece mãe, no dia seguinte não sabe o que aconteceu, não sabe quem quebrou os objetos dentro de casa, enfim, não se lembra de nada do que fez. Eu quero dizer que essa pessoa ela pode morar em qualquer canto do Brasil e do mundo. Eu só preciso que me traga o nome dessa pessoa completo, com a data do nascimento, ou que seja uma foto, ou até mesmo uma peça de roupa, e eu te garanto que abaixo de Deus, enquanto vida essa pessoa tiver, nunca mais ela levará um copo de bebida para a boca para tomar. Porque eu faço enjoar até mesmo porta e calçada de bar. E por mais velho que seja o vício da embriaguez, para mim não tem problema nenhum, porque foi Deus que me deu o poder, foi Deus que me deu a sabedoria para fazer qualquer ser humano em cima da terra enjoar a bebida, odiar a bebida igualmente o demônio odeia a cruz. Me procure que eu te garanto que abaixo de Deus você não vai se arrepender.
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3: Pobres pecadores, ó mãe, tão necessitados de vós.
0: E atenção, você que não preparou ainda o seu copo com água, eu te convido nesse momento para pegar um simples copo com água, coloque diante do seu rádio, do seu aparelho de som, que é momento de levarmos o nosso pensamento a Deus e juntos rezemos. Chagas abertas, coração sangrando de tanto amor e bondade, que o sangue do nosso Senhor Jesus Cristo no meu corpo se derrame, para que hoje e sempre eu ande bem vestido, ande bem calçado, ande bem armado com as armas de São Jorge, para que meus inimigos, vivos, visíveis ou invisíveis, tendo pés não me alcancem, tendo mãos não me toquem, tendo olhos não me enxerguem, e nem com o pensamento possa fazer mal algum contra a minha pessoa. E todo aqueles que tentar fazer o mal contra a minha pessoa ficará debaixo do meu pé esquerdo, assim como ficou o dragão embaixo das patas do cavalo guerreiro de São Jorge. Amém. Você que participou comigo dessa oração, se você sente alguma inflamação por dentro, problemas de gastrite, qualquer problema por dentro, tenha fé em Deus primeiramente, tome uns 3 goles dessa água e tenha fé em Deus que a tua doença há de ser curada. Quem vai te curar não é oração, muito menos a água, é a fé que você tem em Deus. Se você sente enfermidades por fora, você lave a região afetada. Em seguida, você agoa os 4 cantos da sua casa, que servirá para espantar qualquer tipo de demanda espiritual.
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0: E finalizamos por aqui o nosso programa de hoje. Voltamos a se encontrar no próximo programa, se assim o nosso bom Pai nos permitir. Tchau. Fiquem todos com Deus e até a próxima, se Deus quiser.
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4: 8h29.
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0: Amém?
1: Aleluia.
0: Nós temos um Deus maravilhoso que nos perdoa, que nos oferece a luz da sua palavra, para que a gente possa viver longe do pecado. O Salmo 119, versículo 105, diz o quê? Lâmpada para os meus pés.
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4: 9 e 11.
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7: Quarta-feira, 22 de julho de 2026, está entrando no ar mais uma edição do Café com Notícias. Eu sou Kleber Salles e a partir de agora você vai ficar muito bem informado. As últimas notícias do Brasil e do mundo chegando até você.
8: Com a possibilidade do fenômeno climático El Niño ganhar força entre outubro e dezembro deste ano, a Prefeitura do Rio de Janeiro anunciou nesta segunda-feira medidas de prevenção, monitoramento e resposta do município. A ação usa como base o Plano Verão, anunciado anualmente para minimizar os efeitos do verão e que será antecipado. Segundo estimativas da Administração Nacional Oceânica e Atmosférica dos Estados Unidos, o Super El Niño tem até 81% de probabilidade de ocorrer entre outubro e dezembro deste ano e 97% de chance de persistir até o início da primavera de 2027. O El Niño é um fenômeno provocado pelo aquecimento anormal das águas do Oceano Pacífico Equatorial. No Brasil, pode provocar chuvas mais intensas no sul e períodos de seca no norte e nordeste. Já no Rio de Janeiro, a principal preocupação é com temperaturas acima da média e mudanças no regime de precipitações. Mais de 50 órgãos e entidades municipais atuam de forma integrada com o monitoramento em tempo real para lidar com possíveis efeitos do El Niño. Entre as ações estão investimentos em infraestrutura, prevenção de alagamentos, contenção de encostas, ampliação de áreas verdes e medidas de combate ao calor extremo. O prefeito do Rio, Eduardo Cavalieri, fala da força-tarefa empregada para lidar com eventuais imprevistos climáticos.
9: A partir de uma estratégia única dos órgãos e dirigentes municipais, a gente consegue, em muitos casos, eles reduzem os efeitos, eles minimizam os impactos, mas isso não significa que a nossa cidade vai deixar de viver momentos extremos com a chuva. Somos uma cidade de clima tropical úmido, com chuvas intensas, com calor intenso, e mais do que isso, chove em momentos concentrados.
8: O planejamento reúne informações meteorológicas e indicadores de saúde para orientar as ações do poder público. A prioridade é proteger os grupos mais vulneráveis, como crianças, idosos e pessoas em situação de rua. O município mantém um sistema de classificação de risco para ondas de calor dividido em 5 níveis. A definição leva em conta o índice de calor, calculado a partir da combinação entre temperatura e umidade do ar, além da duração dessas condições climáticas. A cidade também dispõe do Cell Broadcast, tecnologia que permite o envio de alertas de emergência diretamente para celulares localizados em regiões sob risco. A prefeitura também implementou conjuntos de ações para diminuir o calor, com programas como Refloresta Rio, que já plantou quase 11 milhões de mudas, e o Planta Mais Rio, que tem a meta de plantar mais de 200 mil mudas até 2028, que podem ser pedidas pela população pela Central 1746. A preparação do rio passa também por obras estruturantes destinadas à prevenção de enchentes, alagamentos e deslizamentos. Na área de contenção de encostas, a cidade mantém obras em andamento, com investimentos de 258 milhões de reais e cerca de 60 mil pessoas atendidas. Ainda de acordo com a prefeitura, desde 2021, foram feitas obras de requalificação urbana que beneficiaram mais de 75 localidades nas zonas norte e oeste da capital fluminense, com investimento superior a 1 bilhão de reais. Da Rádio Nacional no Rio de Janeiro, Tatiana Alves.
10: O partido Missão antecipou a convenção nacional e oficializou a candidatura de Renan Santos à presidência da República. O evento estava previsto para o dia 1º de agosto, mas acabou sendo antecipado para esta segunda-feira. A legenda foi registrada pelo Tribunal Superior Eleitoral em novembro do ano passado e disputa a primeira eleição desde sua criação. O partido tem origem no movimento Brasil Livre, grupo que ganhou força a partir de 2015 durante a campanha pelo impeachment da então presidente Dilma Rousseff, do PT. Mesmo com a convenção antecipada, o Missão informou que vai realizar um novo evento no dia 1º de agosto para apresentar o programa de governo de Renan Santos. Nas próximas semanas, outros partidos devem confirmar suas candidaturas. O PL realiza a convenção no dia 25 de julho, o PSD no dia seguinte e o MDB e o Novo no dia 27. PCdoB, PSTU e PV têm eventos marcados para o final do mês, enquanto PCO, PT e PSB definem candidatos apenas em agosto. Com informações da Agência Brasil, da Rádio Nacional em Brasília, Pedro Lacerda. O partido PDT confirmou o apoio à reeleição do presidente Luiz Inácio Lula da Silva. A decisão foi tomada em convenção nacional do partido nesta segunda-feira em Brasília e marca a primeira legenda a definir posição para as eleições deste ano. O presidente nacional do PDT, Carlos Lupe, disse que a aliança era necessária para unir partidos de esquerda e centro-esquerda contra a extrema-direita. Ele defendeu que esse é o principal motivo para o apoio a Lula do PT na disputa pela presidência da República. Lula participou do evento e discursou aos filiados. Apesar do apoio já confirmado por aliados, o petista ainda é oficialmente pré-candidato. A Convenção Nacional do PT, que deve confirmar sua candidatura à reeleição, está marcada para o dia 2 de agosto. Outras siglas também têm datas definidas para realizar suas convenções nas próximas semanas. O PL confirma seu candidato no dia 25 de julho, o PSD no dia seguinte e o MDB no dia 27. Partidos como PCdoB, PSB e PV também já têm convenções marcadas entre o fim de julho e o início de agosto. Com informações da Agência Brasil, da Rádio Nacional em Brasília, Pedro Lacerda.
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7: Chegando mais informações para você agora no segundo bloco do nosso Café com Notícias desta quarta-feira.
13: O Tribunal Superior Eleitoral divulgou nesta terça-feira o teto de gastos de campanha para os cargos em disputa nas eleições deste ano. O limite para presidente da República é de R$133 milhões. O TSE manteve os mesmos valores de 2022, corrigidos pelo IPCA. A decisão considerou que não houve alteração legislativa sobre o tema e a manutenção do Fundo Especial de Financiamento de Campanha no mesmo valor destinado às eleições anteriores. Para a campanha à Presidência da República, o limite é de R$133 milhões, sendo quase R$89 milhões no primeiro turno e cerca de R$44 milhões no segundo turno. O teto para campanhas de deputado federal é de cerca de R$3.200.000. Para deputado estadual ou distrital, o limite é de cerca de R$1.200.000. Já para senador e governador, o limite varia de acordo com o estado. Em São Paulo, por exemplo, candidatos ao governo podem gastar cerca de R$40 milhões nos dois turnos, enquanto os candidatos ao Senado têm limite de cerca de R$7 milhões. O cálculo considera as despesas contratadas de forma direta pelos candidatos, além de transferências de recursos para outros partidos ou candidatos e doações de bens e serviços com valor econômico. De acordo com a resolução, quem ultrapassar o limite de gastos terá de pagar multa de 100% do valor excedido em até 5 dias úteis a partir da intimação da decisão judicial. O gasto além do limite também pode caracterizar abuso do poder econômico, conforme prevê a lei de inelegibilidade. Da Rádio Nacional em São Paulo, Sara Kines.
14: Pelo menos 5 pessoas foram presas nesta terça-feira durante uma operação da Polícia Civil do Rio de Janeiro contra uma quadrilha especializada no roubo e venda ilegal de medicamentos de alto custo, usados principalmente no tratamento de câncer e por pacientes transplantados. Parte da Operação Metástase, a ação comandada pela Delegacia de Roubos e Furtos de Cargas, teve como alvo integrantes e líderes do grupo criminoso. Os agentes cumpriram mandados no Complexo da Maré, na Zona Norte do Rio, na Baixada Fluminense e também em São Paulo, Goiás e Pará. Segundo as investigações, a organização movimentou mais de R$33 milhões entre 2025 e 2026. A justiça determinou o bloqueio de cerca de R$30 milhões em contas bancárias, além da apreensão de imóveis, carros de luxo e outros bens ligados ao esquema. A Polícia Civil também informou que a quadrilha agia de forma organizada e vinha atacando cargas de medicamentos de alto valor. Só nos últimos 6 meses, o grupo teria participado de pelo menos 20 roubos parecidos. As investigações mostram que os remédios roubados eram vendidos novamente para instituições de saúde em vários estados do país. Para dar aparência de legalidade ao negócio, os criminosos usavam empresas de fachada e participavam de licitações, oferecendo preços abaixo dos praticados no mercado. Além disso, utilizavam transportadoras, entregadores e laranjas. A polícia também identificou pessoas responsáveis por recrutar funcionários de transportadoras para passar informações sobre cargas e rotas. As cargas roubadas eram levadas para áreas dominadas pelo Terceiro Comando Puro no Complexo da Maré. Lá, os medicamentos eram armazenados, separados e redistribuídos. A investigação aponta que a facção dava suporte ao grupo. Ao todo, cerca de 25 empresas de fachada nos estados do Rio de Janeiro, São Paulo, Goiás e Pará faziam parte do esquema. Da Rádio Nacional no Rio de Janeiro, Tatiana Alves. Uma decisão da Justiça Federal pode tirar do papel um projeto considerado fundamental para a preservação da memória africana no Brasil. A União terá que iniciar com urgência as obras no edifício Docas André Rebouças, na região portuária do Rio de Janeiro, onde será instalado o Centro de Interpretação do Cais do Valongo. A determinação estabelece que os responsáveis pelo imóvel têm prazo de 30 dias para assinar o contrato e garantir os recursos necessários para a execução dos trabalhos. Caso contrário, está prevista multa diária de R$10 mil. A ação foi proposta pelo Ministério Público Federal, que recorreu à Justiça ao identificar o risco de descumprimento de obrigações definidas em uma ação civil pública apresentada em 2018. Segundo o MPF, o atraso ocorreu após o bloqueio de recursos do Fundo Nacional de Defesa dos Direitos Difusos, medida adotada pela Secretaria Nacional do Consumidor, ligada ao Ministério da Justiça e Segurança Pública. Para o Ministério Público Federal, a retenção das verbas contraria diretamente uma decisão judicial anterior, que determinou à União e à Fundação Cultural Palmares a recuperação do edifício histórico e a implantação do Centro de Memória. O órgão também destaca que a suspensão dos repasses ameaça todo o processo de contratação, já que a licitação foi concluída e homologada por cerca de R$77 milhões. Faltavam apenas a assinatura do contrato e a emissão da ordem de serviço para o início das intervenções. A necessidade de acelerar os trabalhos é reforçada por um laudo da Defesa Civil do município do Rio. O documento aponta sérios problemas estruturais no prédio. O Cais do Valongo foi o principal ponto de desembarque de africanos escravizados nas Américas. O local foi reconhecido em 2017 como Patrimônio Mundial pela Unesco, Organização das Nações Unidas para a Educação, a Ciência e a Cultura. Com informações da Agência Brasil, da Rádio Nacional no Rio de Janeiro, Tatiana Alves.
7: Fique ligado, daqui a pouco, depois do intervalo, estaremos de volta com novas informações aqui no Café com Notícias.
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15: 9:30.
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8: De volta aqui no Café com Notícias desta quarta-feira. Mais informações chegando até você.
9: As eleições gerais deste ano contarão com o maior número de eleitoras e eleitores com deficiência aptos a votar. Dados do Tribunal Superior Eleitoral revelam que mais de 1 milhão e 900 mil pessoas têm algum tipo de deficiência, um crescimento de 42,5% em relação a 2022, quando esse número era de aproximadamente 1 milhão e 300 mil pessoas. Isso inclui pessoas com dificuldade de locomoção, deficiência visual, deficiência auditiva, deficiência física, intelectual ou outras condições que demandem adaptações no local de votação. Entre os eleitores com deficiência aptos a votar nas eleições 2026, 45,46% do total se enquadram na categoria Outros. Aproximadamente 617 mil pessoas declararam ter deficiência de locomoção, 319 mil deficiência visual e mais de 182 mil deficiência auditiva. Mais de 64 mil pessoas com deficiência informaram ter dificuldade para o exercício do voto. Para acompanhar esse aumento, a Justiça Eleitoral ampliou a estrutura destinada a garantir o exercício do voto com autonomia e segurança. O número de sessões eleitorais principais com acessibilidade passou de 156.296 em 2022 para 223.587 este ano, um crescimento de 43%. Quem necessita de um local de votação adaptado pode solicitar a transferência para uma seção eleitoral acessível, instalada em locais com rampas, elevadores e trajetos livres de obstáculos físicos, por exemplo. Para isso, é necessário atualizar o cadastro junto à Justiça Eleitoral, informando a condição de deficiência ou mobilidade reduzida. O pedido pode ser realizado pelos canais oficiais da Justiça Eleitoral ou presencialmente no cartório eleitoral. O prazo para solicitar a transferência para uma seção acessível termina no dia 20 de agosto. Da Rádio Nacional, no Rio de Janeiro, Solimar Luz.
5: Mais uma vez, o PCC está na mira do Ministério Público de São Paulo. Nesta terça-feira, são cumpridos 36 mandados na ação que apura a atuação de doleiros e operadores financeiros da organização criminosa. A Operação Janus investiga o envolvimento do primeiro comando da capital em um esquema bilionário de lavagem de dinheiro e a participação da facção em tribunais do crime. Em São Paulo, os agentes cumprem 18 mandados de prisão e 18 de busca e apreensão. A justiça determinou o bloqueio de ativos financeiros de pessoas físicas até o limite de 10 milhões de reais, além de outras medidas contra empresas participantes do esquema. Também foram determinados o bloqueio de contas bancárias e aplicações financeiras, a indisponibilidade de imóveis e veículos e o sequestro de bens. A investigação aponta a movimentação de recursos em benefício de integrantes e colaboradores do PCC. Os suspeitos teriam realizado operações com entrega de dinheiro vivo e transferências bancárias, além do uso de empresas e contas de fachada. Segundo as investigações, a organização criminosa resolvia ainda conflitos patrimoniais por meio de julgamentos nos tribunais do crime. O nome da Operação Janus é uma referência ao deus romano das mudanças, passagens e transições. A escolha simboliza o caminho que o dinheiro fazia, do papel moeda em espécie, até o sistema financeiro formal. Da Rádio Nacional em Brasília, Renato Ribeiro. Mais de 475 mil indígenas e quilombolas poderão votar nas eleições de outubro. São 225 mil pessoas a mais em relação a 2024. Em dois anos, o eleitorado indígena saltou de 155 mil para 287 mil, uma alta de 84%. A região norte concentra quase metade desses eleitores, cerca de 47%. A região também liderou o crescimento, seguida pelo Nordeste, Centro-Oeste, Sudeste e Sul. O Amazonas foi o estado com maior avanço. Depois aparecem Pernambuco, Roraima, Mato Grosso do Sul, Mato Grosso e Paraná. Entre as etnias, os maiores contingentes são Ticuna, Macuxi e Cocama. Também é bom destacar que o número de quilombolas praticamente dobrou. Foi de 95 mil pessoas para 188 mil. Segundo o Tribunal Superior Eleitoral, os dois grupos registraram um crescimento expressivo em comparação com as eleições municipais de 2024. De acordo com o TSE, o avanço reflete não apenas a variação do eleitorado, mas também o processo de qualificação do cadastro, que permite retratar com mais precisão a diversidade dos votantes. Já entre os quilombolas, o Nordeste concentra o maior público, seguido por Sudeste, Norte, Centro-Oeste e Sul. Por estado, Minas Gerais teve maior crescimento, passando de 12 mil pessoas em 2024 para 31 mil em 2026. Da Rádio Nacional em Brasília, Renato Ribeiro.
10: O projeto de cineclube Afrodite, criado em Alagoas em 2025, vai levar mais uma vez cinema gratuito, oficinas, debates e outras ações para vários municípios do estado neste segundo semestre. Em alusão ao Julho das Pretas, a programação de abertura do projeto será dedicada ao movimento com o lançamento de duas obras inéditas de realizadoras alagoanas no Cinearte Pajussara, localizado na Galeria Center Pajussara, na Avenida Doutor Antônio Gouveia, Orla da Capital. A sessão começa às 18h. Os filmes de abertura são Oxum de Mão Dada com Oiá, da diretora estreante Sal Bernardo, e Batuque das Ondas, de Elizabeth Caldas e Manu Preta, que também estreia na direção. Os curtas têm como eixo central a ancestralidade, a cultura afro e o protagonismo de mulheres negras. O Cineclube Afrodite prioriza a circulação de obras produzidas em Alagoas e por realizadores negros, indígenas, mulheres e pessoas LGBT+, contribuindo para fortalecer o audiovisual independente e democratizar o acesso ao cinema brasileiro contemporâneo. Segundo a Dagu Produções, que coordena as ações do projeto, após a estreia, o Cineclube Afrodite seguirá em circulação por diferentes territórios de Alagoas, levando sessões de cinema, rodas de conversa e ações formativas para quilombos, casas de matriz africana e outros espaços comunitários, ampliando o acesso ao audiovisual e fortalecendo as narrativas negras no estado. Da Rádio Nacional em São Luís, Madison Euler.
8: Continue ligado, daqui a pouco, depois do intervalo, você confere o último bloco do nosso Café com Notícias, desta quarta-feira, 22 de julho.
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14: 9h43.
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8: De volta no Café com Notícias desta quarta-feira, e vamos agora com o último bloco de hoje, você conferindo as informações com a nossa equipe de rádio jornalismo.
9: Os pré-selecionados na primeira chamada do programa Universidade para Todos têm até esta sexta-feira para comprovar suas informações de inscrição. Toda a documentação exigida nessa etapa deve ser entregue à instituição de ensino em que o estudante foi pré-selecionado. O candidato pré-selecionado que não respeitar o prazo ou deixar de comprovar as informações solicitadas será automaticamente desclassificado. Vale lembrar que aqueles que ainda não foram chamados podem ser pré-selecionados na segunda chamada, a ser divulgada no dia 5 de agosto, ou manifestar interesse na lista de espera, entre os dias 26 e 27 de agosto. Caso não seja pré-selecionado ou tiver a inscrição indeferida por não formação de turma, ainda é possível concorrer a uma vaga não preenchida por outro candidato. Neste ano, o número de inscrições ultrapassou os 2 milhões, sendo que mais de 520 mil foram realizadas para o segundo semestre. No total, cerca de 1 milhão e 100 mil se candidataram para o programa, que oferece bolsas de estudo integrais e parciais para estudantes que desejam ingressar em uma instituição de ensino superior privada. Nesta edição, mais de 470 mil bolsas de estudo foram oferecidas em 380 cursos de graduação, distribuídas entre ampla concorrência e cotas de 879 universidades, sendo que quase metade ofertadas de modo integral, cobrindo todo o valor das mensalidades. Para conferir as listas de chamada, basta acessar o portal Acesso Único ao Ensino Superior. Com informações da Agência Brasil, sob supervisão de Fábio Cardoso, da Rádio Nacional do Rio de Janeiro, João Barbosa.
10: Com o agravamento do conflito no Oriente Médio, o Ministério de Relações Exteriores recomendou em postagem nas redes sociais que brasileiros não viajem ao Irã, Israel, sul do Líbano, Iêmen e Faixa de Gaza. Além desses países, a orientação é evitar viagens não essenciais à Síria, Cisjordânia, Iraque, Jordânia, Catar, Kuwait, Emirados Árabes, Bahrein, Arábia Saudita e demais regiões do Líbano. O Itamaraty ainda recomenda acompanhar os sites e mídias sociais das embaixadas brasileiras na região e seguir suas orientações, além de respeitar as recomendações de segurança das autoridades locais. Deve-se evitar multidões e protestos, não filmar nem fotografar instalações, veículos e pessoal militar. Também não se deve registrar ataques ou quaisquer eventos relacionados ao conflito. O MRE ainda orienta a não divulgar em redes sociais imagens, vídeos ou textos relacionados ao conflito que possam ser considerados ofensivos à segurança nacional por autoridades locais. Em caso de cancelamento de voo, deve-se procurar a companhia aérea para remarcação de bilhetes. O Ministério das Relações Exteriores ainda recomenda não deixar locais de residência sem se certificar das condições de segurança e sem verificar a validade de documentos de viagens. Da Rádio Nacional em Brasília, Gésio Passos. O Brasil continua fora do mapa da fome. Segundo o relatório da Organização das Nações Unidas, menos de 2,5% da população está em situação de subnutrição, indicador utilizado para medir a fome. As informações foram divulgadas nesta terça-feira pela Organização das Nações Unidas para a Alimentação e Agricultura, a FAO. O relatório ainda apresentou melhorias do Brasil em diversos indicadores, como a redução da insegurança alimentar severa, com 0,6%, o menor patamar da série histórica. Entre 2021 e 2023, esse número era de 6,6% da população. De acordo com os dados, 16 milhões de brasileiros deixaram a insegurança alimentar moderada ou severa entre 2023 e 2025. De maneira geral, a agência da ONU indica que a fome diminuiu pelo terceiro ano consecutivo no mundo. Em 2025, 645 milhões de pessoas viviam em situação de subnutrição. A África continua concentrando o maior número de pessoas em situação de fome, com 309 milhões. O relatório indica que o custo da alimentação adequada é o principal obstáculo para uma dieta saudável. A média mundial ficou em US$ 4,28, cerca de R$ 22,00 por pessoa ao dia. No Brasil, esse custo em 2025 ficou em US$ 4,89, o que equivale a cerca de R$ 25,00, e está abaixo da média da América Latina. A comparação é feita a partir de uma análise do poder de compra de cada local. Segundo a FAO, um em cada cinco brasileiros não tinha renda suficiente para custear uma dieta saudável, o que aponta dificuldade de acesso regular a uma alimentação adequada e não necessariamente uma situação de fome. Da Rádio Nacional em Brasília, Gésio Passos.
4: Nos Estados Unidos, o presidente Donald Trump estabeleceu uma tarifa de 50% sobre produtos canadenses. A medida é uma resposta ao que a Casa Branca classifica como tratamento discriminatório do Canadá contra produtos norte-americanos, especialmente carros, leite e bebidas alcoólicas. As novas taxas, previstas para entrarem em vigor dia 19 de agosto, incidem sobre outros vários produtos, como vinhos e queijos, tacos de hóquei e cimento. Segundo o governo norte-americano, o Canadá utiliza cotas e restrições para ganhar investimentos que seriam dos Estados Unidos. Dados de Washington indicam que as exportações de veículos norte-americanos para o Canadá caíram cerca de 22% em um ano, enquanto o setor de bebidas alcoólicas sofreu uma redução de 80%. Além das tarifas de 50%, o governo norte-americano já aplica taxas sobre o aço, alumínio e madeira canadenses, sob a justificativa de segurança nacional. De acordo com o coordenador da pós-graduação em Relações Internacionais da Universidade Federal do ABC, Giorgio Romano, as ações de Trump não se baseiam na lógica econômica tradicional, mas em uma estratégia de dominação geopolítica.
11: Então, não é sobre o comércio, na verdade, é sobre o controle, sobre a dominação, né? Sobre a manter sua hegemonia, colocar os países de joelho, né? Para impor sua vontade, né? Como fizeram na Venezuela, como estão fazendo com o estrangulamento de Cuba, e como estão fazendo até com os aliados, né? O próprio Canadá é um exemplo disso, que não se trata de comércio, né? Se trata de geopolítica, se trata de usar o comércio para impor algumas políticas.
4: A Casa Branca destacou que no último ano e meio, apenas o Canadá e a China optaram por retaliar os Estados Unidos em vez de negociar novos termos comerciais. Jorge Romano ano, também é membro do Observatório da Política Externa e Inserção Internacional do Brasil. Ele acha um choque ver o Canadá, um aliado histórico, ser tratado dessa forma, do mesmo modo que Washington vem impondo tarifas sem justificativas contra o Brasil.
11: A única coisa que as justificativas usadas contra o Brasil e contra o Canadá têm em comum é que eles não se sustentam. Não se sustenta a luta de qualquer análise objetiva dos fatos. Então, é o momento, né, que os Estados Unidos percebem que toda aquela estrutura que era favorável a eles não é mais tão favorável, porque ao longo do tempo favoreceu mais a China, né, e outros concorrentes.
4: Já o primeiro-ministro do Canadá reagiu, classificando a ação norte-americana como uma violação do acordo de livre comércio. Mark Carney afirmou que o Canadá apenas respondeu às medidas unilaterais anteriores dos Estados Unidos. Ainda assim, o líder canadense manteve a abertura para o diálogo. Da Rádio Nacional em São Luís, Gabriel Correa.
8: Termina aqui a edição desta quarta-feira do Café com Notícias, com a apresentação e a produção de Kleber Salles e com a participação da nossa equipe de radiojornalismo. O Café com Notícias volta amanhã. Um grande abraço para você e até lá.
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12: 9:56.
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0: show da manhã, incrível, essa foi top, hein? Recordamos, e você ligadinho com a programação. Bora curtir as melhores? Chega mais, daqui a pouco vou voltar, vou trazer indicações, o pessoal tá no trabalho aí, na obra, curtindo a melhor, tamo junto, misturado na primeira, e também vou trazer horóscopo, se liga, já já, tô de volta.
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2: Fala, gente! Tudo bem? Nós estamos chegando aqui na nossa rádio preferida. Maravilha de programação, né, Chuchu? Tudo certo? Tudo beleza? Opa! Hoje, dia 22 de julho de 2026. Muito prazer, eu sou o Cauê. E a partir de agora tem Fofocando! Nós vamos saber quais são os destaques pro meu, pro seu dia, envolvendo os famosos. É, e essa galera, eu vou te contar, hein? Dá o que falar, né, gente? Ai, a gente adora. Bom, vamos começar falando hoje sobre a atriz Bruna Marquezine. Gente, a Bruninha decidiu levar na justiça um episódio que invadiu a sua vida pessoal. Olha isso, hein? Segundo informações do colunista Alcemo Góes, do jornal O Globo, a atriz entrou com uma ação contra a agência Agnews e o fotógrafo Dilson Santos, após a divulgação de fotos em que aparece ao lado do namorado, o cantor Shawn Mendes, dentro de seu próprio apartamento no Rio de Janeiro. Gente, tiraram foto deles dentro do apartamento, olha isso. De acordo com o processo, as imagens teriam sido feitas por meio de um drone, enquanto o casal estava em um momento de intimidade na residência da Bruna, em São Conrado. As fotografias feitas em março deste ano mostram os dois trocando beijos e carinhos próximos à janela do apartamento. Shawn Mendes aparecia, na verdade, sem camisa, enquanto a Bruna usava uma camisa branca. A atriz afirma que as imagens foram obtidas de maneira invasiva e que houve violação da sua privacidade e intimidade. Antes de recorrer à justiça, Bruna teria enviado uma notificação extrajudicial aos envolvidos, mas decidiu seguir com o processo depois que as fotos se espalharam pela internet. Agora, ela está pedindo uma indenização de R$40 mil, além da proibição da comercialização e divulgação das imagens. A alegação da atriz é simples. Uma coisa é ser fotografada em público. Outra, bem diferente, é alguém usar um drone para invadir a privacidade de uma pessoa dentro da própria casa. E com certeza ela vai ganhar, né, gente? Não existe isso, né? Pelo amor de Deus, né? Que isso, né, meu? Aí é demais, né? Eita! E o nosso Fofocando volta daqui a pouquinho. Já, já, nós vamos falar para vocês de uma polêmica que tá dando o que falar sobre o jogador francês, o Maicon Olise. Ele que foi muito bem falado aí na Copa, né? Foi um dos destaques aí da seleção da França. É destaque também lá no Bayern de Munique. Gente, ele está sendo acusado de abandono de uma criança, de um filho. É isso, produção? Que isso? Ele está sendo acusado pela ex-companheira dele, a Fátima, de abandono parental. É isso? Pronto, abandono parental. Tá bom. Daqui a pouco eu vou contar pra vocês todos os detalhes, então continue aqui na melhor programação do Brasil. Vai ouvindo, vai participando e a gente se fala daqui a pouco, tá? Continue com a gente.
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3: 10 e 18.
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0: Voltamos, participa aí, manda o seu zap. Bom dia, pessoal.

0: Show da Manhã, incrível, essa foi top, hein? Recordamos, e você ligadinho com a programação. Bora curtir as melhores? Chega mais, daqui a pouco vou voltar, vou trazer indicações, o pessoal tá no trabalho aí, na obra, curtindo a melhor, tamo junto e misturado na primeira, e também vou trazer horóscopo, se liga, já já, tô de volta. 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
1: Fala, meus amores, minhas amoras! E aí, chuchuzinho, tudo bem? A gente tá de volta aqui na nossa rádio preferida, maravilha de programação. Hoje, quarta-feira já, é meio de semana, né, chuchu? Pois é, dia 22 de julho. A segunda de hoje do Fofocando é uma bomba, uma polêmica envolvendo um dos principais jogadores do futebol mundial, né? É, tá dando o que falar na imprensa internacional. O atacante francês Michael Olise, destaque do Bayern de Munique e da seleção da França, foi acusado pela ex-companheira, a Fátima, de abandono parental. Gente, em entrevista ao jornal alemão Bild, a mãe afirmou que o jogador nunca teria encontrado pessoalmente a filha do casal, que atualmente tem 1 ano e 8 meses. Segundo Fátima, Olise só teria reconhecido a paternidade depois de um exame de DNA. A modelo também revelou que atualmente qualquer comunicação entre os dois acontece exclusivamente por meio de representantes jurídicos. E o desabafo foi forte, viu? Fátima afirmou que fica profundamente magoada com o que classificou como uma postura fria e indiferente do jogador em relação à própria filha. Ela também criticou o valor que teria sido oferecido pelo atleta para ajudar no sustento da criança. Segundo a mãe, a quantia seria muito baixa diante dos cerca de 14 milhões de euros por temporada que o Olise recebe no Bayern de Munique. O relacionamento dos dois começou em 2022, durou aproximadamente 2 anos. A separação aconteceu pouco antes, né, da descoberta aí da gravidez. Bom, até o fechamento da nossa reportagem, o Olise, nem ele, nem sua equipe não havia se manifestado publicamente sobre as acusações, né? O jogador, inclusive, restringiu os comentários em suas publicações nas redes sociais. Eita, que coisa feia. Tem que assumir o babado aí, meu. Fazer é fácil, né? Tá bom. E o nosso Fofocando, gente? Ó, volta daqui a pouquinho com a última de hoje, que é uma notícia triste, mas a gente vai passar uma força para ele, né? Vamos falar do influenciador Lito Souza, aquele conhecido pelo canal Aviões e Músicas, e Música, né? Tem muitos seguidores nas redes sociais, ele sempre que tem alguma coisa de aviação, ele aparece na televisão e tal, dá entrevista. Pois é, ele descobriu um câncer, gente. E tá aí, né? Veio à tona, ele mesmo se pronunciou a respeito. Nós vamos trazer depois, já já, para você as informações aqui na nossa rádio, tá? Continue com a gente, vai curtindo a programação e eu volto daqui a pouco.
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0: Voltamos com muito mais participação, você interagindo, participando, interagindo, fazendo o som rolar por aqui, sempre na melhor programação do Show da Manhã. Aumenta o volume, mais uma batalha de música aí na área. Bom dia!

0: Esse é o seu Show da Manhã. Daqui a pouquinho eu tô de volta. JLu no comando e você daí na playlist também. Dá um toque especial, manda o seu som, a sua recordação, o seu passado, o seu sucesso. Já já vou trazer muito mais interações por aqui. Segura aí. Já volto.
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3: O Al Hilal acertou a contratação do atacante Crescêncio Somerville, um dos destaques da Holanda na Copa do Mundo de 2026. O clube saudita chegou a um acordo com o West Ham para pagar 80 milhões de euros, cerca de 464 milhões, pelo jogador de 24 anos, que ainda passará por exames médicos antes de assinar contrato válido até 2029. Somerville ganhou destaque no Mundial ao marcar 2 gols e dar 2 assistências em 4 partidas pela seleção holandesa. O desempenho despertou o interesse de clubes como Roma, Manchester United e Aston Villa, mas foi o Al Hilal que fechou a negociação. A expectativa é que o atacante seja um dos principais reforços da equipe saudita para a próxima temporada.
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4: 11:13
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0: Esse é o seu show da manhã. Estamos de volta. Depois do casting publicitário detonar todas. Vem com a gente. Divulga sua marca também aqui no seu show da manhã. 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

0: Esse bloco foi arrasador, é o show da manhã. Já já estão de volta com muito mais som pra você e participação também. E vou trazer o seu horóscopo do dia. Se liga, daqui a pouquinho tô chegando. Agora, no seu rádio, Fofocando! 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
1: Fala, meus amores, minhas amoras, tudo bem, chuchuzinho? Como é que vocês estão? Joia! Que gostoso, estamos aqui com a nossa programação, trazendo o Fofocando nesta quarta-feira, meio de semana. Gente, a notícia de agora, a última de hoje, é uma notícia triste, né? Assim, uma notícia não muito boa, né? É claro que tem muita coisa pela frente aí e a gente tem certeza que vai dar tudo certo. Mas tá dando o que falar sobre o influenciador Lito Souza. Ele, bem conhecido aí pelo canal Aviões em Música, né? Ele revelou que foi diagnosticado com câncer de próstata há cerca de 3 meses e que deve passar por uma cirurgia nos próximos dias. Isso veio à tona aí ontem, essa semana, né? Ele tem um pronunciamento dele, muita gente conhece ele, ele é muito gente boa, muito, muito mesmo, uma pessoa muito legal, assim, aparentemente maravilhosa, né? Conhecido por falar sobre aviação, o Lito fez uma comparação para explicar o momento que está vivendo. Segundo ele, assim como um avião precisa passar por uma grande manutenção para continuar voando com segurança, ele também está passando pelo seu próprio check aí, né? Uma revisão completa, não é? O diagnóstico veio depois de alterações em exames de rotina e sintomas de cansaço. O Lito contou que passou por 2 biópsias. O exame realizado na próstata identificou um adenocarcinoma, um tipo de câncer classificado por médicos como de agressividade intermediária. Ele também realizou um exame PET scan que apontou uma atividade no pulmão direito. Por isso ainda será necessária uma nova investigação com outra biópsia, né? O influenciador admitiu que ficou assustado com o diagnóstico, né, e com os possíveis riscos de uma cirurgia, mas decidiu compartilhar sua experiência para alertar outros homens. Lito reforçou a importância dos exames preventivos e fez um apelo. Homens, especialmente após os 40, devem manter o acompanhamento médico e procurar um urologista. A mensagem dele é direta. Quanto mais cedo o câncer de próstata é identificado, maiores são as chances de sucesso no tratamento. E nesse caso, informação e prevenção podem literalmente salvar vidas. Por isso, nós resolvemos também trazer aqui, né, no nosso Fofocando, esse caso, levando muita força aí pro Lito e também conscientizando você, homem, você aí, cravo do dia. Tem mais de 40 anos, bora procurar o urologista, bora fazer acompanhamento, vamos se cuidar, tá, gente? Tá certo? Fica o recado, fechando o nosso programa de hoje. Obrigado aí pelo seu carinho, pela sua companhia. E ó, amanhã tem mais. Amanhã eu trago mais notícias do mundo dos famosos pra vocês. Tá bom, Flor do Dia? Fiquem com Deus, beijos e até amanhã. Tchau, fui!
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2: 11:35. 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
12: Voltamos, participa aí, manda o seu zap. Bom dia.

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1: 11:54.
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magnífica tinha aberto suas longas asas e estava planando por cima de uma aldeia indígena. Então, um guerreiro lá embaixo pegou o seu arco e a sua flecha e disparou na direção da águia. A águia viu a flecha passando ao seu lado e disse: preciso voar mais alto, aqui está perigoso. Aí ela começou a subir. Outro guerreiro, um pouco mais velho, pegou também o seu arco, estendeu e lançou a seta na direção da águia, que passou sibilando. E a águia disse: aqui ainda está perigoso, preciso voar mais alto. Então vários guerreiros lançavam as setas, mas elas sequer atingiam a altura em que a águia estava voando segura. Aí, sentindo-se protegida, achando que os guerreiros já tinham cansado, resolveu baixar um pouquinho mais a altitude e foi descendo. Ninguém mais estava lançando flecha nenhuma contra ela. E a águia estava com fome. Queria encontrar naquela aldeia indígena algum alimento, algo que pudesse arrebatar, alguma presa. E ela estava ali voando, achando que não tinha nenhum perigo, quando repentinamente uma flecha lhe atinge no peito. Ela sente aquela dor. Seus ossos por dentro rangeram. A flecha tinha cortado a sua carne. Ela sentiu aquele líquido quente banhando as suas penas. Era o seu sangue que começava a jorrar. Ela tentou manter as asas abertas, mas foi caindo em parafuso e vinha voando meio irregular em círculo, descendo, descendo, descendo, até que caiu no chão. Em seus últimos momentos de agonia, ouvindo no chão os passos do guerreiro que se aproximava para apanhá-la, depená-la, devorá-la, ela olhou para aquela flecha e observou que na outra ponta havia penas de águia. E ela pensou com ela mesma: triste fim de nós águias, que damos ao inimigo as armas para a nossa própria destruição. E aquela águia sabia que iria morrer, e as suas penas que seriam arrancadas serviriam para a fabricação de outras flechas que matariam outras águias. Enquanto dava o último suspiro, ela lamentava que se não fosse a pena daquela águia que dirigiu a seta, ela não teria morrido. Você é esta águia. E a pena da águia que está na seta é o seu pecado. Você mesma, dá para o inimigo a seta que vai destruir a tua vida. Talvez você já esteja agonizando por causa do seu pecado e está refletindo nisso agora e lamentando, sabendo que você mesma é responsável pela sua própria destruição. Ou quem sabe, você já morreu em pecado. Você diz: para mim não há mais salvação, para mim não há mais esperança. Por causa do meu pecado, eu contraí a AIDS. Por causa do meu pecado, eu agora estou todo alvejado de balas. Por causa do meu pecado, eu me destruí nessa cocaína. Talvez você esteja dizendo para você mesmo e para você mesma que não há mais solução para a tua vida. Talvez você já esteja morto, morta no seu pecado, reconhecendo agora que a culpa é totalmente sua. Até aí, eu concordo com você e concordo com a águia. Mas
eu não concordo que a tua situação está perdida. Porque o nosso Deus, o Deus Todo-Poderoso, ainda que você esteja morto em seu pecado, Ele tem poder para te ressuscitar e te dar vida e vida de verdade. Eu quero ler para você o que Deus diz na sua palavra, na carta de Paulo aos Efésios, capítulo 2, versículo 4 e 5, que diz: mas Deus, que é riquíssimo em misericórdia, pelo seu muito amor que nos amou, estando nós ainda mortos em nossas ofensas, nos vivificou juntamente com Cristo. Pela graça sois salvos, e nos ressuscitou juntamente com Ele e nos fez assentar nos lugares celestiais em Cristo Jesus. Você pode estar aí agonizando, ou até morto ou morta no pecado, mas o Filho de Deus tem poder não apenas para perdoar os teus pecados, mas também para restaurar a tua vida, para curar a tua AIDS, para tirar este vício de cocaína do teu sangue, para transformar você numa nova criatura. Ainda que você já esteja conformado com a desgraça, a tragédia, a morte, se você reconheceu a tua culpa, Deus, por Jesus Cristo, te ressuscita agora e faz você habitar nos lugares celestiais.

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0: Meio-dia e 56.
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2: 1:19.
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1: Previsão do tempo para quarta-feira, 22 de julho de 2026. Região Centro-Oeste. Em Campo Grande, Mato Grosso do Sul, o dia vai ser de céu encoberto, com possibilidade de chuva à noite. Os termômetros registram mínima de 21 e máxima de 31 graus. A umidade relativa do ar gira em torno de 80 a 30%. Em Goiânia, Goiás, a previsão aponta para céu claro. A temperatura mínima é de 16 e a máxima de 31 graus. A umidade relativa do ar é de 65 a 20%. Região Nordeste, Fortaleza, Ceará, vai ter uma quarta-feira de céu encoberto com chuvisco. A temperatura marca mínima de 22 e máxima de 32 graus. A umidade relativa do ar vai de 100 a 60%. Anajatuba, no Maranhão, comemora aniversário nesta quarta-feira sob céu encoberto. A temperatura mínima é de 26 e a máxima de 35 graus. A umidade do ar varia de 80 a 40%. Região Norte, em Rio Branco, no Acre, a quarta-feira vai ser de céu encoberto. A temperatura mínima é de 22 e a máxima de 33 graus. A umidade do ar é de 90 a 30%. Porto Velho, Rondônia, vai ter um dia de céu claro. A temperatura mínima é de 24 e a máxima de 36 graus. A umidade relativa do ar é de 80 a 25%. Região Sudeste. Em São Paulo, capital, a previsão é de céu encoberto nesta quarta-feira. Os termômetros registram mínima de 16 e máxima de 27 graus. A umidade relativa do ar vai de 95 a 20%. Urucânia, Minas Gerais, sopra velhinhas diante de um céu claro, sem previsão de chuva. A temperatura mínima é de 17 e a máxima de 26 graus. A umidade relativa do ar é de 90 a 45%. Região Sul. Em Porto Alegre, Rio Grande do Sul, a quarta-feira vai ser de céu encoberto com pancadas de chuva isoladas. Os termômetros registram mínima de 14 e máxima de 16 graus. A umidade relativa do ar oscila entre 100 e 90%. Trombudo Central, Santa Catarina, tem previsão de céu encoberto com chuvas isoladas. Os termômetros registram mínima de 16 e máxima de 19 graus. A umidade relativa do ar fica entre 100 e 70%. Você ouviu a previsão do tempo para quarta-feira, 22 de julho de 2026, com informações do IBGE Cidades e o Instituto Nacional de Meteorologia, INMET.
2: Viajar de avião continua pesando no bolso dos brasileiros. Segundo a ANAC, a Agência Nacional de Aviação Civil, a passagem aérea custou, em média, R$ 660,54 em junho. O valor representa uma alta de 0,3% em relação ao mesmo mês do ano passado e de 3,1% na comparação com junho de 2024, já descontada a inflação. Quem sentiu esse impacto foi a advogada Célia Lima Negrão. Ela conta que viu o preço de uma passagem para São Paulo praticamente dobrar conforme a data da viagem se aproximava. Para ela, além do aumento das tarifas, os passageiros ainda precisam pagar por serviços que antes já estavam incluídos, como bagagem e até a escolha de assentos para famílias viajarem juntas.
3: Então, só para ter um exemplo, a passagem que eu pesquisei para São
0: São Paulo. Em agosto comprei lá atrás por 700 e pouco, 800. Agora fui pesquisar novamente, que está perto, já está R$1.400. Então, assim, está um absurdo. A gente não entende por que esses preços absurdos. Agora a gente não tem direito mais à mala. A gente ainda tem que pagar pelo assento.
2: O painel da ANAC mostra que quase metade das passagens vendidas no país, ou 47,2%, custou menos de R$500. Já 6,3% dos bilhetes passaram de R$1.500. A agência atribui parte da pressão sobre os preços ao valor do combustível de aviação, que ficou, em média, em R$ 5,66 o litro em junho, alta de 57,6% em um ano. O querosene de aviação representa cerca de um terço do valor da passagem. A alta das tarifas também fez a assessora de marketing Juliana Andrade mudar os planos de viagem. Depois de comparar os preços, ela decidiu adiar as férias para um período com passagens mais baratas.
3: Pesquisei as passagens para viajar nas minhas férias em junho, mas os preços estavam muito altos. Quando comparei com agosto, percebi que as tarifas estavam bem mais acessíveis. Então decidi remarcar as férias para esse período e economizar.
2: A ANAC esclarece que o cálculo do valor da passagem considera apenas o preço pago pelo transporte aéreo, sem taxas de embarque ou serviços extras, como bagagem e marcação de assento. Ficam de fora passagens compradas com milhas, tarifas corporativas ou descontos para funcionários das companhias.
4: O Brasil agora tem uma nova legislação para desenvolver o parque industrial ligado à saúde. A medida busca utilizar o poder de compra do Serviço Único de Saúde para reduzir a dependência externa do Brasil e estimular a produção nacional de medicamentos, vacinas e dispositivos médicos. A lei que estabelece a nova estratégia nacional do Complexo Econômico Industrial da Saúde recebeu sanção presidencial nesta segunda-feira. O projeto foi aprovado pelo Congresso em junho. A estratégia também permite a preparação do país em caso de pandemias e emergências em saúde, com fortalecimento dos laboratórios públicos. A norma torna permanente a parceria para o desenvolvimento produtivo, que busca transferir tecnologia entre entes privados e laboratórios públicos para a produção nacional na área da saúde. A legislação também institui o Programa de Desenvolvimento e Inovação Local, que destina recursos para inovação de alta relevância para o SUS. Também foi definido o critério de encomenda tecnológica, que irá financiar pesquisas de alto risco com possibilidade de contratação futura de soluções pelo poder público. A nova lei também define critérios para a classificação de empresas estratégicas de saúde que precisam ter fábricas no país e que vão poder receber prioridades em processos regulatórios, facilitando acesso a linhas de créditos e outros incentivos.
5: O estudo da AECOS Consultoria indica que a participação dos estados na base de cálculo é utilizada para distribuir a parcela retida do Imposto sobre Bens e Serviços, o IBS, caiu de 67% em 2017-2018 para 64,4% entre 2019 e 2025. No mesmo intervalo, a participação dos municípios passou de 33% para 35,6% e pode alcançar 36,2%. Em 2026. Segundo a análise, as regras de transição da reforma tributária devem ampliar a participação dos municípios e reduzir a dos estados na distribuição da arrecadação do IBS. Pela regra de transição estabelecida, a reforma prevê que uma parcela da arrecadação do IBS, denominada parcela retida, continuará sendo repartida segundo critérios baseados na distribuição histórica das receitas entre estados e municípios. A medida busca evitar mudanças bruscas na arrecadação dos agentes federativos durante a transição para o novo modelo. Segundo dados preliminares da Ecos Consultoria, a participação dos municípios na base de cálculo da parcela retida do IBS vem aumentando. Como essa base define a divisão dos recursos durante a transição, a tendência é de ampliação da fatia destinada às prefeituras e de redução da participação dos estados. De acordo com a reforma tributária, entre 2029 e 2032, quando o IBS coexistirá com o ICMS e o ISS, 80% da arrecadação do novo imposto será destinada à parcela retida e os 20% restantes serão distribuídos pelas regras permanentes do novo sistema, no qual a receita pertence ao estado e ao município onde ocorre o consumo do bem ou serviço. A partir de 2033, quando o IBS substituir integralmente o ICMS e o ISS, a parcela retida passará a representar 90% da arrecadação do imposto. Esse percentual será reduzido em 2 pontos percentuais por ano, chegando a 88% em 2034, 86% em 2035, 84% em 2036 e assim sucessivamente até atingir 2% em 2077. Em 2078, a parcela retida será extinta e toda a arrecadação do IBS passará a ser distribuída exclusivamente pelas regras permanentes, baseadas no local onde ocorre o consumo. O cálculo é decisivo, porque a parcela retida continuará representando a maior parte da arrecadação do IBS até 2052. Nesse ano, 52% da receita do imposto ainda será distribuída com base nos critérios de transição, que consideram a participação histórica de estados e municípios na arrecadação dos tributos substituídos pela reforma.
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6: 1:35.
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6: Estamos de volta com o Jornal Conexão Notícias. Agora tem as informações do esporte.
17: O presidente da La Liga, Javier Tebas, fez duras críticas à FIFA e pediu a saída de Gianni Infantino do comando da entidade. Em entrevista ao jornal italiano La Gazzetta dello Sport, o dirigente afirmou que a FIFA está destruindo o futebol ao priorizar a expansão de competições internacionais, como a proposta de aumentar a Copa do Mundo de 2030 para 64 seleções. Segundo Tebas, essa decisão prejudica os campeonatos nacionais e sobrecarrega jogadores e clubes. Além da ampliação do Mundial, Tebas criticou a condução da Copa de 2026, classificando as pausas para a hidratação como desnecessárias e alegando que algumas decisões da FIFA atendem mais a interesses comerciais do que esportivos. O presidente da La Liga também afirmou que Infantino deveria renunciar ao cargo, embora reconheça que, no momento, não existe uma oposição forte o suficiente para ameaçar sua permanência na presidência da entidade.
18: O ex-atacante Zlatan Ibrahimovic criticou duramente o volante Leandro Paredes pela confusão após a final da Copa do Mundo de 2026 entre Espanha e Argentina. O sueco afirmou que a atitude do argentino foi pouco profissional e disse que, se estivesse em campo, teria reagido de forma mais dura. "Eu teria dado uma cabeçada nele", declarou, acrescentando que também se surpreendeu com a postura passiva dos jogadores espanhóis diante da confusão. A briga começou logo após o apito final, quando Paredes discutiu com jogadores da Espanha e o tumulto acabou envolvendo atletas e integrantes das comissões técnicas das duas seleções. O episódio levou a FIFA a abrir uma investigação disciplinar para apurar os acontecimentos, enquanto as declarações de Ibrahimovic repercutiram por aumentarem a pressão sobre o comportamento dos envolvidos na decisão do Mundial. A FIFA abriu a votação para eleger o gol mais bonito da Copa do Mundo de 2026. Ao todo, 12 gols concorrem ao prêmio, marcados por jogadores como Lionel Messi, Julian Álvarez, Kylian Mbappé, Erling Haaland, Jude Bellingham e Ferran Torres. A lista reúne lances de diferentes fases da competição, incluindo gols de longa distância, dribles e finalizações de alta qualidade. A votação popular ficará aberta até o dia 26 de julho e o vencedor será anunciado em 27 de julho. Entre os concorrentes, a Argentina aparece com 2 representantes. Messi, pelo gol contra a Argélia na fase de grupos, e Julian Álvarez, pelo golaço diante da Suíça nas quartas de final. Também disputam o prêmio Elijah Just, da Austrália, Daisen Maeda, do Japão, Eldor Shomurodov, do Uzbequistão, Kerim Aladjegovic, da Bósnia e Herzegovina, Sidney Lopes Cabral, do Cabo Verde, e Wilson Isidor, do Haiti, em uma seleção que reúne alguns dos lances mais marcantes do Mundial.
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19: Uma pesquisa inédita do AC Camargo Cancer Center, em parceria com a Nexus Pesquisa e Inteligência de Dados, revela um alerta sobre o câncer colorretal no Brasil. O levantamento mostra que 8 em cada 10 brasileiros reconhece como graves sintomas como sangue nas fezes e alterações persistentes no funcionamento do intestino. Apesar disso, quase metade das pessoas que identificam esses sinais demora ou deixa de buscar atendimento médico. O estudo ouviu 2.015 brasileiros com 16 anos ou mais em todos os estados e no Distrito Federal. Entre os entrevistados, 67% associam esses sintomas ao câncer colorretal, mas apenas 24% fazem essa relação com total convicção. Segundo o INCA, o país deve registrar mais de 53 mil novos casos da doença por ano entre 2026 e 2028, tornando o câncer colorretal o segundo tipo mais incidente no Brasil. A pesquisa também aponta que 59% das pessoas que perceberam sangue nas fezes procuraram atendimento imediatamente. No entanto, 67% dos brasileiros nunca ouviram falar do exame de pesquisa de sangue oculto nas fezes, utilizado no rastreamento precoce da doença, e apenas 11% já realizaram o procedimento. O levantamento indica ainda que o desconhecimento sobre o exame é maior entre jovens, homens, pessoas de menor renda e com menor escolaridade. Já quem tem contato com casos de câncer colorretal tende a realizar mais exames preventivos e buscar atendimento com maior rapidez. Um levantamento da Serasa Experian revela que uma pequena parcela das micro, pequenas e médias empresas brasileiras concentra um volume expressivo de dívidas. De acordo com a sétima edição do Panorama PME, empresas e seus principais sócios que estão simultaneamente inadimplentes representam apenas 5,5% da base analisada e acumulam 80,6 bilhões em débitos. O estudo analisou 24,8 milhões de empresas ativas com faturamento anual de até 300 milhões de reais e cruzou informações financeiras dos negócios com a situação de seus principais sócios. A inadimplência considerada corresponde a atrasos de 30 dias ou mais nas modalidades de cartão de crédito e capital de giro. Entre os principais resultados, a pesquisa mostra que as maiores dívidas estão concentradas justamente nas empresas em que tanto o CNPJ quanto o sócio apresentam pendências financeiras. Além disso, negócios com mais tempo de mercado reúnem os maiores valores em atraso. Na análise por setor, o comércio lidera em volume financeiro das dívidas, enquanto o segmento de serviços concentra o maior número de ocorrências de inadimplência simultânea. Segundo o vice-presidente de pequenas e médias empresas da Serasa Experian, Kleber Genero, abre aspas: embora representem uma parcela relativamente pequena das PMEs analisadas, nos casos em que empresa e sócio principal estão simultaneamente inadimplentes, concentram volumes expressivos de dívidas. Fecha aspas. Além da análise sobre a inadimplência, a publicação reúne informações relacionadas ao perfil das empresas, atividade econômica, acesso ao crédito, emprego e insolvência no segmento.
20: Em um movimento que promete gerar amplo debate, o pré-candidato do Novo à presidência da República, Romeu Zema, propôs a retirada do controle da Petrobras do governo, transformando a estatal em uma corporation. A declaração foi feita durante um encontro no Instituto Brasileiro de Petróleo, Gás e Biocombustíveis, no Rio de Janeiro. A proposta de Zema visa modernizar a gestão da empresa e atrair mais investimentos, desvinculando-a das interferências políticas. A discussão sobre o futuro da Petrobras e seu modelo de governança deve ser um dos temas centrais das eleições 2026.
21: A Polícia Federal concluiu o processo e recomendou a demissão de Eduardo Bolsonaro por abandono de cargo. A decisão final sobre o caso agora cabe ao ministro da Justiça, que analisará as provas e o parecer da PF. O desdobramento do processo tem gerado grande repercussão no cenário político nacional, com discussões sobre a conduta de parlamentares e a aplicação das leis. A expectativa é que a decisão do ministro seja anunciada em breve.
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23: 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Voltaremos na próxima edição.
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26: 1:46.
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10: É quarta-feira, meiuca de semana, estamos chegando, Kaique.
11: Estamos chegando, Wilson Meirelles, para todo o Brasil com mais de 50 emissoras.
10: Aí sim, hein, Brasil? Obrigado pelo carinho da sua audiência. A partir de agora, o Viva Bem Mix com aquela dica do dia, a sua participação e muito sucesso com Wilson Meirelles
11: e Kaique Araújo. Bora começar?
10: Bora, sim, bora.
11: Pronto, bora pra primeira.

0: 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Fica por aí. O Viva Bem Mix continua já já.
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3: Nosso quadro Dica do Dia hoje é pra você mexer o corpo, tá bom? Não precisa, gente, ser atleta pra cuidar do corpo, viu? Suba escadas, caminha, alongue-se. O importante é não ficar parado, viu? Movimento é o remédio mais barato e mais eficaz que existe. Essa foi a nossa dica do dia de hoje.
4: Olha,

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1: 2h22.
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8: Participar é bom, né? É, então mande a tua mensagem a partir de agora no nosso WhatsApp. Já estamos de volta. Inclusive, obrigado pelo carinho da sua audiência maravilhosa. O WhatsApp é o DDD 98981808929. Repetindo, DDD 98981808929. Participar é muito.

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1: Esquece.
0: É Ronaldinho Cato, só curtindo o rolê aleatório.
1: Vambora, vai.

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1: 2:40.
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0: uma edição do nosso programa.
1: É quarta-feira.
2: Se ele foi assim degradadamente assim, cara. É. Nossa senhora. Vamos lá, finalizando, pra gente. Acabar, obrigado, né, pelo carinho nessa quarta-feira. Amanhã, quinta-feira, tamo de volta.
3: Prontinho. Tchau, tchau, gente.
2: Tchau, tchau.
0: O Viva Bem Mix fica por aqui. Obrigado pela sintonia e até a próxima. 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
3: 2h58.
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1: Alô você, e aí, tudo bem por aí? Por aqui tudo maravilha. Muito prazer, eu sou o Silva Júnior, mas pode me chamar de seu amigo, e eu tô chegando com tudo pra tricotar gostoso na programação, nesta quarta-feira, 22 de julho, com mais uma edição do Fofoqueira, e os babados, os famosos, aquelas fofoquinhas básicas, pode me chamar de fofoqueiro, mas eu acho que eu sou é bem informado. Gente, a Justiça do Distrito Federal negou o pedido do Ministério Público para suspender as campanhas publicitárias de Virgínia Fonseca para a plataforma de apostas Blaze. Com a decisão, a influenciadora poderá continuar divulgando a marca enquanto o processo segue em andamento. Pelo menos por enquanto, né? Até ter a decisão oficial. A ação acusa Virgínia e também a empresa de promover publicidade considerada enganosa durante campanhas de apostas esportivas. O Ministério Público pede uma indenização de 120 milhões e informou que vai recorrer da decisão. Enquanto o processo continua tramitando na Justiça, o mérito da ação ainda será analisado. Somente após essa etapa será decidido se haverá condenação ou outras medidas contra a influenciadora e também a plataforma de apostas. Já já eu volto, desfilando meu veneno e trazendo mais destaques dos famosos, porque você sabe, eu aumento, mas jamais invento.
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1: 3h20.
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1: Muito bem, turma, estamos de volta com o nosso Fofoqueira, edição desta quarta-feira, meiuca de semana, dia de sofá, dia de namorar e dia de fofocar. O cantor Zé Felipe virou assunto após publicar uma foto do filho caçula José Leonardo, acompanhada de uma legenda com uma expressão de conteúdo sexual. A publicação gerou forte repercussão e dividiu opiniões entre os seguidores. Parte dos internautas criticou a postagem por considerar inadequado usar esse tipo de linguagem em uma foto de uma criança. Alguns comentários classificaram a legenda como sem noção e questionaram a exposição do menino na internet. Já outros usuários defenderam o cantor e afirmaram que a frase foi apenas uma brincadeira. O caso continuou repercutindo entre os fãs, com opiniões divididas entre críticas e manifestações de apoio ao artista. Como sempre, né? Os contras e os prós. Daqui a pouco eu volto, desfilando meu veneno com o último assunto de hoje.
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2: 3h39.
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3: Muito bem, turma, estamos de volta, reta final, última fofoquinha de hoje, dessa quarta-feira, aqui no Fofoqueira. Em entrevista ao portal Léo Dias, o humorista Victor Sarro revelou que nunca recebeu bronca do SBT, né? Da direção da casa, por fazer piadas com integrantes da família Bravanel. E em entrevista, ele também disse, né, que outros apresentadores da emissora também não ganham broncas desse jeito, não. Segundo ele, o programa Comédia SBT tem liberdade para brincar com todos os nomes da casa. Ao ser questionado se teme sofrer alguma punição, Sarro respondeu em tom de brincadeira: até a demissão chegar. Apesar da resposta, afirmou que nunca foi chamado pela direção para moderar o conteúdo de piadas. Tipo assim, aquele puxãozinho de orelha não rolou, segundo ele, né? O apresentador também comentou as constantes mudanças no horário do programa. Bem SBT, né? A vida inteira, desde que eu era criança, o SBT, eles mudam horários de programa assim do nada. E ainda comparou a atração ao seriado Chaves, dizendo que a equipe entra no ar sempre que surge um espaço na programação do SBT. Gente, e com essa, o Fofoqueira dessa quarta vai ficando por aqui. Eu sou o Silva Júnior, o seu amigão, e amanhã, quinta, eu volto com mais uma edição, porque você sabe, eu aumento, mas jamais invento. Grande abraço e até lá.
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4: 3:59.
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17: Olá, pra você desejo uma ótima quarta-feira. A partir de agora está no ar mais um programa Forró Mania. Comigo, locutora Patrícia Vieira, na apresentação. Vem curtir! Forró Mania leva pra você o melhor deste ritmo dançante e alegre. Aumenta o som e vem curtir!
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0: cantar com você, pô. Gente, prazer pra nós estar aqui em Fortaleza, no Ceará, cantando com esse cara.
1: Obrigado pelo carinho de vocês, galera. Faz sucesso, viu, querido?
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1: Forró Mania, tocando pra você o melhor do forró. Que bom é te fazer companhia através dessas músicas bacanas. Em instantes eu volto com muito mais.
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3: 4:20.
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1: Voltei trazendo pra você mais músicas na programação do nosso Forró Mania. Espero que esteja curtindo. Agora tem mais.
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0: Você ouviu mais um bloco do Forró Mania. Continue sintonizado, daqui a pouco eu volto com mais músicas.
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3: 4:39.
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4: Já voltei trazendo pra você muito mais sucessos aqui na programação do Forró Mania. Programa este feito com muito carinho pra você poder dançar, curtir, se alegrar. Afinal de contas, música é isso, né? É alegria, é agitação. Então aumenta o volume que agora tem mais som.
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2: Eu quero convidar agora ela, que fez parte de toda essa história e não podia faltar nessa noite tão especial. Eu quero chamar pra vocês, alô, Nildinha!

0: Cultura de hoje chegando ao fim. Obrigada a você que nos prestigiou com a sua audiência. Amanhã tem mais. Beijos.
1: 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FM 4:58.
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0: viu, amigo Dido? Vamos cantar uma toada.
1: Com certeza, Eládio, essa toada é em homenagem a seu Zuzu, composição do poeta Eládio. E eu tenho o privilégio de cantar junto com você, meu amigo. Vamos ver se a galera gosta.
0: Vamos botar a pegada, meu amigo.

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0: 5h48.
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2: A família é o santuário da vida. Nesta hora, queremos nos sentir família. Queremos ser um no coração de Deus. Neste terço, rezaremos por nossas famílias, pelos nossos pais, mães, filhos, todos aqueles que estão em nossos corações. Vamos oferecê-los. Vamos oferecê-los à Sagrada Família, para que encontrem nela as respostas para tudo aquilo que procuram, todas as questões, e que em Jesus sejam curados das feridas do pecado e alcancem toda a força para que suportem as provas e resistam a todas as tentações. Pedimos a Ti, Senhor, que faça da nossa casa, faça da nossa família um lar onde possa nascer o amor, o perdão, a reconciliação, e que ela seja um grande testemunho

0: todos os pais que trabalham dia a dia no sustento da casa, que saem de manhã e voltam apenas no final da tarde, com o desejo de encontrar uma família unida e se sentem responsáveis de trazer o sustento para o lar. Entreguemos também os pais que se encontram desempregados, muitos deles desesperados, muitos deles na expectativa de arrumarem um emprego para oferecer educação, conforto, segurança ou simplesmente para colocar alimento dentro da sua própria casa. Dá-lhe, Senhor, dignidade. Família que reza unida
1: permanece unida.
0: Jesus, Maria e José,
1: nossa família vossa é.
0: Jesus, Maria e José,
1: nossa família vossa é.
0: Jesus, Maria e José,
1: nossa

0: vossa é.
1: Jesus, Maria e José.
0: Nossa família vossa é.
1: Jesus, Maria e José.
0: Nossa família vossa é.
1: Jesus, Maria e José.
0: Nossa família vossa é.
1: Jesus, Maria e José.
0: Nossa família vossa é.
1: Jesus, Maria e José.
0: Nossa família vossa é.
2: Nesta segunda dezena, rezemos por todas as mães. Mães sofridas, desamparadas, mulheres que se sentem abandonadas por seus maridos e filhos. Rezemos pelas mães doentes, idosas, por aquelas que se dedicam ao serviço da Igreja. Por aquelas que encontram dificuldades em educar seus filhos. Pedimos, Senhor, pela Tua graça, que a maternidade em nossas famílias seja fecunda. Família que reza unida,
0: permanece unida.
2: Jesus, Maria e José,
0: nossa família vossa é.
2: Jesus, Maria e José,
0: nossa família vossa é.
2: Jesus, Maria e José,
0: nossa família vossa é.
2: Jesus, Maria e José,
0: nossa família vossa é.
2: Jesus, Maria e José,
0: nossa família vossa é.
2: Jesus, Maria e José,
0: nossa família vossa é.
2: Jesus, Maria e José,
0: nossa família vossa é.
2: Jesus, Maria e José,
0: nossa família vossa é.
2: Jesus, Maria e José,
0: nossa família vossa é.
2: Jesus, Maria e José,
0: nossa família vossa é.
3: Nessa terceira dezena, queremos rezar por todas as crianças que não têm casa, não têm comida, não estudam, moram nas ruas sem carinho, por aquelas que não têm pai nem mãe e moram nos orfanatos, pelas crianças que estão doentes, estão nos hospitais. Pedimos, Jesus, que o Senhor derrame muito amor sobre elas e as abençoe. Família que reza unida,
0: permanece unida.
3: Jesus, Maria e José,
0: nossa família vossa é.
3: Jesus, Maria e José,
0: nossa família vossa é.
3: Jesus, Maria e José,
0: nossa família vossa é.
3: Jesus, Maria e José,
0: nossa família vossa é.
3: Jesus, Maria e José,
0: nossa família vossa é.
3: Jesus, Maria e José,
0: nossa família vossa é.
3: Jesus, Maria e José,
0: nossa família vossa é.
3: Jesus, Maria e José,
0: nossa família vossa é.
3: Jesus, Maria e José,
0: nossa família vossa é.
3: Jesus, Maria e José,
0: nossa família vossa é.
3: Jesus, Maria e José,
0: nossa família vossa é.
4: Nessa quarta dezena, pedimos a Deus por todos os jovens que estão nas drogas e na prostituição, que eles se libertem desses vícios e voltem para suas casas. Voltem a conversar com seus pais. Pedimos pelos jovens que estudam, fazem faculdade, que eles não se percam. Protege, Senhor, contra todo mal. Livra-os de todo mal. Pedimos também que os jovens descubram a sua vocação, o seu chamado na Igreja e no mundo. Família que reza unida,
0: permanece unida.
4: Jesus, Maria e José,
0: nossa família vossa é.
4: Jesus, Maria e José,
0: nossa família vossa é.
4: Jesus, Maria e José,
0: nossa família vossa é.
4: Jesus, Maria e José,
0: nossa família vossa é.
4: Jesus, Maria e José,
0: nossa família vossa é.
4: Jesus, Maria e José,
0: nossa família vossa é.
4: Jesus, Maria e José,
0: nossa família vossa é.
4: Jesus, Maria e José,
0: nossa família vossa é.
4: Jesus, Maria e José,
0: nossa família vossa é.
4: Jesus, Maria e José,
0: nossa família vossa é.
5: agora, Jesus, por todos os casais, por aqueles que estão vivendo dificuldades no casamento. Pedimos sobre eles o amor, o perdão, a alegria, a paciência. Não deixe que eles caiam em tentação, Jesus. Que os filhos sejam sustento para os seus pais. Família que reza unida,
0: permanece unida.
5: Jesus, Maria e José,
0: nossa família vossa é.
5: Jesus, Maria e José,
0: nossa família vossa é.
5: Jesus, Maria e José,
0: nossa família vossa é.
5: Jesus, Maria e José,
0: nossa família vossa é.
5: Jesus, Maria e José,
0: nossa família vossa é.
5: Jesus, Maria e José,
0: nossa família vossa é.
5: Jesus, Maria e José,
0: nossa família vossa é.
5: Jesus, Maria e José,
0: nossa família vossa é.
5: Jesus, Maria e José,
0: nossa família vossa é.
5: Jesus, Maria e José,
0: nossa família vossa é.
5: Jesus, Maria e José,
0: nossa

0: filhos de Eva. A vós suspirando, gemendo e chorando neste vale de lágrimas. Eia, pois, advogada nossa, esses vossos olhos misericordiosos a nos volvei. E depois desse desterro, mostrai-nos, Jesus, bendito fruto do vosso ventre. Ó clemente, ó piedosa, ó doce sempre Virgem Maria.
1: Rogai por nós, Santa Mãe de Deus,
0: para que sejamos dignos das promessas de Cristo. Amém.
1: São José, homem justo, trabalhador incansável, nos guarde, proteja e ilumine. Que a Virgem Maria, Mãe da Igreja, seja também a Mãe da Igreja Doméstica. E graças ao seu auxílio materno, cada família cristã possa tornar-se verdadeiramente uma pequena igreja. Que Nossa Senhora, a escrava do Senhor, o exemplo de acolhimento humilde e generoso da vontade de Deus, seja ela mãe das dores, aos pés da cruz, a confortar e a enxugar as lágrimas dos que sofrem pelas dificuldades das suas famílias. E Cristo Senhor, Rei do Universo, Rei das Famílias, como em Caná, esteja presente em cada lar cristão, a conceder-lhe luz, felicidade,

0: intercessão palavras de Jesus misericordioso a Santa Faustina, às 3 horas da tarde.
1: Implora a minha misericórdia, especialmente pelos pecadores, e ao menos por um breve tempo, reflete sobre a minha paixão, especialmente sobre o abandono que me encontrei no momento da agonia. Esta é a hora de grande misericórdia para o mundo inteiro. Permitirei que penetres na minha tristeza mortal. Nesta hora, nada negarei à alma que pedir pela minha paixão. Em nome do Pai, do Filho e do Espírito Santo.
0: Amém.
1: Pai nosso, que estais nos céus, santificado seja o vosso nome. Venha a nós o vosso reino. Seja feita a vossa vontade, assim na terra como no céu. O pão nosso de cada dia nos dai hoje. Perdoai-nos as nossas ofensas, assim como nós perdoamos a quem nos tem ofendido. E não nos deixeis cair em tentação, mas livrai-nos do mal. Amém.
2: Ave Maria,
1: cheia de graça, o Senhor é convosco. Bendita sois vós entre as mulheres. Bendito é o fruto do vosso ventre, Jesus. Santa Maria, Mãe de Deus, rogai por nós, pecadores, agora e na hora de nossa morte. Amém.
2: Professemos a nossa fé.
1: Creio em Deus, Pai Todo-Poderoso, Criador do céu e da terra, e em Jesus Cristo, seu único Filho, nosso Senhor, que foi concebido pelo poder do Espírito Santo, nasceu da Virgem Maria, padeceu sob Pôncio Pilatos, foi crucificado, morto e sepultado, desceu à mansão dos mortos, ressuscitou ao terceiro dia, subiu aos céus, está sentado à direita de Deus Pai Todo-Poderoso, donde há de vir a julgar os vivos e os mortos. Creio no Espírito Santo, na Santa Igreja Católica, na comunhão dos santos, na remissão dos pecados, na ressurreição da carne, na vida eterna. Amém.
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5: Boa noite, Nordeste. Hoje é quarta-feira, 22 de julho de 2026. Estamos iniciando mais um Frente a Frente pela Rede Nordeste de Rádio. São mais de 40 emissoras ligando o Nordeste do litoral ao sertão. A cabeça de rede é a Rádio Folha, 96.7 FM, aqui no Recife, sonoplastia de Aldi Júnior. Quem gosta de política, fica aqui com a gente até às 19 horas.
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5: Eita, minha gente, mais uma vez o governo americano botou o dedo na economia brasileira. Está interferindo diretamente aqui nas nossas vidas, no nosso dia a dia, com esse novo tarifaço. Uma nova tarifa adicional começou a vigorar a partir desta quarta-feira, de 25% sobre produtos brasileiros levados lá para os Estados Unidos. Com essa medida, minha gente, o Brasil vai passar a figurar entre os países mais taxados pelos Estados Unidos. Fica atrás apenas da China, no ranking de nações mais afetadas pelas tarifas americanas. Eu vi hoje um levantamento internacional que analisa o comercial entre os países, e o Brasil ocupava a 13ª posição nesse ranking. Antes, claro, dessa nova tarifa. Com a entrada em vigor desta medida, o país vai saltar para a segunda colocação, pelo menos até o dia 25 de julho, quando uma tarifa específica de 10% aplicada contra o Brasil deixará de valer, conforme a legislação americana. A tarifa média cobrada dos chineses é atualmente de 27%, enquanto a nova taxa aplicada no Brasil vai ficar enquanto a nova taxa aplicada no Brasil

com base na seção 301, um trecho da legislação americana sobre comércio internacional que permita aos Estados Unidos implementar tarifas contra países quando identificam práticas comerciais consideradas injustas. E entre as acusações que embasam a nova tarifa injusta para o Brasil, os Estados Unidos citam a criação do PIX, que, segundo o governo americano, teria prejudicado o comércio de bandeiras de cartões de crédito americanas no Brasil. Também é mencionado o desmatamento brasileiro, que, na visão americana, permitiria aos fazendeiros brasileiros operar com custos menores do que os produtores americanos, que, aliás, precisam seguir uma legislação ambiental mais rigorosa na visão dos americanos. O governo brasileiro rebateu todas essas acusações, inclusive com dados. Apontou que o desmatamento na Amazônia e no Cerrado vem diminuindo nos últimos anos, que as bandeiras americanas continuam crescendo no Brasil durante o período de implementação do PIX e que os Estados Unidos têm superávit na balança comercial com o Brasil. O setor produtivo brasileiro acompanha a situação com grande preocupação a partir de hoje. Segundo a Confederação Nacional da Indústria, CNI, 20 dos 27 estados brasileiros já registraram queda nas exportações para os Estados Unidos no primeiro trimestre deste ano. E a tendência é de piora com a entrada em vigor da tarifa de 25% a partir de hoje. A entidade que representa a Câmara Americana de Comércio para o Brasil, a Anshan Brasil, estima que mais de 11 bilhões de dólares em exportações brasileiras para os Estados Unidos podem ser afetadas. Isso equivale, minha gente, a 26% de tudo que o Brasil vende ao mercado norte-americano. A Associação Brasileira da Indústria Têxtil e de Confecção alertou que o impacto vai além da venda direta para os americanos. Segundo a entidade, a nova tarifa aumenta a insegurança no comércio internacional, desestimula o planejamento de investimentos, reduz a competitividade das empresas e pode gerar consequências negativas sobre a produção e os empregos no Brasil. Desde a confirmação das tarifas, a partir de hoje, o governo brasileiro mudou de postura. Inicialmente, ainda chegou a falar em acionar imediatamente os mecanismos previstos na lei da reciprocidade econômica. Mas o discurso foi sendo suavizado, com o governo passando a defender que a resposta seria estudada com cautela. O ministro da Fazenda, Dário Durigan, chegou a afirmar que não se deve falar em retaliação, mas sim em reciprocidade, e que o assunto será avaliado com muita calma. Tudo bem, ministro Dário Durigan, mas na verdade o Brasil está tomando um prejuízo muito grande, e um dos culpados por tudo isso é o pré-candidato à presidência da República pelo PL, Flávio Bolsonaro, que foi lá nos Estados Unidos pedir esse tarifaço, como se isso fosse uma moeda política que iria dar resultado. Ao contrário, foi um tiro no próprio pé dele.

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1: Realizada na tarde de terça-feira, a Convenção do Republicanos em Pernambuco oficializou candidatos e candidatas à Câmara Federal e à Alep, além do nome de Carlos Costa, irmão do ex-ministro Silvio Costa, como vice da chapa encabeçada por João Campos. Apesar da definição no plano nacional com discussões sobre o apoio a Flávio Bolsonaro na disputa pela presidência da República, em Pernambuco, a legenda reforçou apoio a Lula e aos socialistas nas eleições desse ano. Na chapa com João, após a costura de Silvio, que ficou sem vaga para o Senado, Carlos Costa afirmou que a entrada na política foi motivada pelo desejo de promover transformações por meio do diálogo e principalmente do respeito às instituições democráticas. Embora republicanos ainda debata possível aliança com o pré-candidato à presidência, Flávio Bolsonaro, na última semana, o partido negou as informações que teria fechado apoio, alegando que Marcos Pereira, presidente nacional da associação, não definiu nenhuma conjuntura junto ao PL até então. A agenda política de Pernambuco ganhou mais um capítulo na noite de ontem, com a realização da Convenção Estadual do Partido Novo. O encontro, que ocorreu na Madalena, na zona oeste do Recife, reuniu filiados, lideranças e apoiadores para oficializar as candidaturas da legenda às eleições de 2026, além de consolidar as estratégias que irão conduzir a sigla na disputa eleitoral desse ano. Durante o evento, lideranças do Partido Novo defenderam a pré-candidatura do ex-governador de Minas Gerais, Romeu Zema, à presidência da República, além do advogado Carlos Santana, também do Novo, para a disputa ao Senado de Pernambuco. Nos discursos, os integrantes da legenda também fizeram críticas a João Campos. O presidente estadual do partido, Técio Teles, afirma que a chapa do Novo é a que pensa em Pernambuco e não poupou palavras ao falar do pré-candidato a governador, ressaltando que o lado dele era composto por atraso e corrupção. O PP, que integra junto com a União Brasil a Federação União Progressista, marcou sua convenção para o dia 1º de agosto, um dia antes da convenção da governadora Raquel Lira, mesma data em que, de forma separada, a União Brasil também fará a sua. O presidente da federação, o deputado federal Eduardo da Fonte, que também é presidente estadual do PP, informou que a antecipação visa dar tempo ao entendimento com a governadora Raquel Lira, já que a convenção da própria federação, que tem poderes para definir o caminho a tomar na eleição desse ano, será dia 5 do mês. Mês. Na conjuntura atual, as convenções dos dois partidos vão tomar decisões diferentes. O PP homologará o nome de Eduardo da Fonte para disputar o Senado e o União Brasil fará o mesmo com Miguel Coelho. Apesar da antecipação dos dois partidos, o que decidirem no dia 1º de agosto não vai ter validade na convenção do dia 5, quando a federação terá poderes para tomar o rumo que desejar.
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3: Boa noite, meu caro Ângelo Castelo Branco.
4: Boa noite, Magno. Boa noite, ouvintes.
3: O novo tarifaço americano começou a funcionar hoje. Quais são as consequências desse tarifaço para a economia brasileira, meu caro Castelo?
4: Olha, Mauro, em primeiro lugar, essa questão de tarifa são questões meramente circunstanciais, porque elas podem mudar se houver um trabalho diplomático, né? Se houver um entendimento entre as nações que adotam esse tipo de procedimento. Então, isso é uma questão que diz respeito, sobretudo, à diplomacia brasileira. O governo brasileiro, ele tem que enfrentar essa questão dialogando com o governo dos Estados Unidos. A grande dificuldade que nós temos com relação a essa questão é que o presidente Lula, ele tem adotado uma postura muito crítica em relação ao Donald Trump. Salvo engano meu, a imprensa publicou uns 2, 3 dias atrás que nos últimos meses o presidente Lula fez 62 críticas ao presidente Donald Trump. Então isso cria, de fato, dificuldades para se resolver isso no campo diplomático, não é? Porque não existe amizade entre países. O que existe entre países são interesses econômicos. Isso, amizade é uma coisa, interesse econômico de um país e uma nação é outra, completamente diferente. São questões que não podem ser tratadas do ponto de vista da crítica pessoal. e sim da troca de interesses, uma mão lava a outra, né? Isso é uma coisa muito utilizada na diplomacia. O Brasil, para baixar essas taxas ou para negociar essas taxas, tem que oferecer alguma coisa ao governo americano, porque o ideal é que ambos os países saiam ganhando, não é? Por exemplo, o próprio, vou dar um exemplo banal aqui, mas o próprio iPhone, que os brasileiros, é o sonho de consumo de muita gente, ter um iPhone novo, recente, nova geração, ele é sobretaxado aqui no Brasil. O brasileiro paga uma taxa grande para ter um produto desse, que é fabricado nos Estados Unidos e também na China, né? O que tem que ser feito é um trabalho diplomático. Enquanto isso não for feito, nós vamos ter dificuldade, sim. A sobretaxa dos produtos, sobretudo o agronegócio, que a China também taxou em 55% agora, a importação de carne brasileira, de proteína brasileira. Isso é um grande problema, mesmo que tenha sido pré-negociado, mas é uma coisa que tem que ser de fato revista pela diplomacia brasileira. E o mesmo acontece com os Estados Unidos. É um trabalho que não tem fim. Isso é uma coisa do dia a dia, de todo momento vai ter dificuldade para ser removida. Isso faz parte do mecanismo da economia internacional.
3: É isso mesmo, meu caro Ângelo Castelo Branco, obrigado pela participação, um grande abraço.
4: Um abraço, uma boa noite.
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2: Boa noite, meu caro Weiler Diniz.
3: Boa noite, Magno, um grande abraço.
2: Meu caro Weiler, a partir de hoje estão valendo essas novas tarifa, esse novo tarifaço americano em cima das exportações do Brasil. O Brasil vai perder muito com isso?
3: Olha, Magno, o Brasil no passado já foi muito mais dependente do mercado norte-americano. Então, hoje, na pauta de exportação total do Brasil para o comércio mundial, os Estados Unidos representam aí cerca de 11%, ou seja, é uma fração mínima do que o Brasil exporta para o mundo todo. Então veio essa tarifa nova chamada de tarifaço, né? Com taxas extras e seletivas de 25% sobre vários produtos brasileiros. Por que que eu digo seletivas? Porque vários produtos de exportação do Brasil ficaram fora da taxação. Isso por quê? Porque esses produtos causariam inflação no mercado norte-americano, como aconteceu no ano passado. Aí é café, é suco, é carnes, enfim. Então, muito sabidamente, o Trump botou tarifa sobre produtos que não vão impactar a inflação norte-americana. Ou seja, então, de saldo, ficou aí perto de 2.500, 3.000 produtos brasileiros que são exportados para os Estados Unidos e que sim serão impactados com essa sobretaxa unilateral injustificável de 25%. Por que injustificável? Porque os Estados Unidos têm na relação comercial com o Brasil uma conta superavitária, ou seja, exporta mais para cá do que nós exportamos para lá. Então, obviamente, é uma taxação com viés ideológico, político, porque da perspectiva comercial ela não se explica. O governo está se mexendo, tentando criar aí, abrindo até, anunciando linhas de crédito para esses produtos que foram ou estão sendo afetados com esse tarifaço que vigora a partir de hoje. Mas é muito possível, Magno, que com esse socorro financeiro aí, crédito mais barato e tal, é muito possível que esses produtos que estão sendo punidos, eles encontrem outros mercados no mundo, porque isso aconteceu lá em 2025, quando o tarifaço era de 50%. E por quê? Porque esses produtos brasileiros, se estão no mercado norte-americano, é porque eles têm qualidade e é porque eles têm preços, ou seja, competitividade. Então, são produtos que já estão aprovados, chancelados no mercado norte-americano, certamente encontrarão novos mercados.
2: Agora, politicamente, as consequências podem cair no colo do Flávio Bolsonaro?
3: Ah, isso não tem a menor dúvida, Magno, porque não é uma opinião individual, isolada. Todas as pesquisas que aferiram a responsabilidade deste tarifaço apontaram a responsabilidade maior para o candidato Flávio Bolsonaro. Não bastasse essa percepção da sociedade, todo mundo conhece, todo mundo viu, todo mundo leu que Flávio Bolsonaro foi aos Estados Unidos se encontrar com Donald Trump pedindo a fixação de tarifas adicionais. Só que quando Flávio Bolsonaro pede a um governo estrangeiro que adote medidas retaliatórias, protecionismos comerciais contra o Brasil, o prejudicado não é o Lula. O prejudicado são nossas empresas, principalmente as empresas que exportam, as empresas que fornecem matéria-prima para aquelas que exportam. Os prejudicados são os trabalhadores que veem risco de perder o seu próprio emprego. Então, é uma estratégia política do Flávio Bolsonaro totalmente burra, é um tiro no pé, porque isso se voltará contra ele, e se não se voltasse contra ele, não é uma punição ao Lula, os governos são transitórios, você sabe disso, seria uma punição ao país, e isso representa uma espécie de divórcio da cidadania do Flávio Bolsonaro. Ele protege os interesses americanos contra os interesses brasileiros, isso na mesma semana que o irmão dele ganhou aquele green card, né, aquele direito de permanência, de viver, trabalhar, estudar nos Estados Unidos. Ou seja, as preferências patrióticas da família estão cada vez mais explícitas. Eles preferem defender interesses norte-americanos do que em defender nossas empresas e os nossos empregos.
4: Agora, meu caro Euler, muitos produtos que estavam ameaçados acabaram ficando de fora. Quem realmente desses produtos aí do mundo empresarial vai pagar essa conta aí?
3: Olha, são vários produtos aí que a lista é grande, Magno, não saberia te dizer isso de memória, assim, dos produtos excepcionalizados são perto de 2.100 e outros 3.000 serão tributados. Mas o que que o governo americano tirou da lista de taxação? O café que o norte-americano toma de manhã, e o café brasileiro ou colombiano, ou da norte da África, enfim, o suco que impacta, o suco de laranja, que impacta a inflação nos Estados Unidos, a carne, enfim, são vários produtos que incomodariam a vida rotineira dos americanos, o que poderia provocar desgaste nos Estados Unidos. O que o governo brasileiro está fazendo agora é exatamente isso, é filtrar a relação de itens para que aqueles que continuam sendo sobretaxados tenham uma espécie de crédito aí facilitado com juros mais baixos para sobreviver até buscarem novos mercados. Mas é uma decisão ruim para o Brasil, obviamente, até porque ela está numa fila de uma outra sobretaxa que pode acontecer até o final do mês, que é aquela em que os Estados Unidos acusam o Brasil de fomentar, estimular ou acobertar o trabalho escravo e propõe uma nova tarifa de 12% também contra o Brasil. Ou seja, Donald Trump tem uma espécie de esquizofrenia tributária. Ontem mesmo ele anunciou aí 100% de taxas extras contra o Canadá. Só que o Canadá, ao contrário do Brasil e a China também, fez, assim que anunciou sanções comerciais contra Canadá e China, esses dois países anunciaram sanções proporcionais. E o Brasil, Magno, só para fazer a conclusão do raciocínio, tem desde o ano passado uma lei chamada Lei da Reciprocidade, que permite ao país reagir firme e proporcionalmente a gestos como esse do Donald Trump de proteger o mercado americano. Nós temos a lei, o governo por hora não quer usar.
4: Nessa questão das linhas de crédito, de um socorro do governo, que você falou aí, aqui no Nordeste eu estou vendo uma preocupação muito grande do setor sucro-alcooleiro, ou seja, aquele setor que produz açúcar e álcool, que foi penalizado. Como é que fica a situação desse setor, meu caro Euler?
3: Olha, Magno, isso aconteceu no tarifaço do ano passado. Foi um dos setores mais atingidos. É o suco, é o coleiro aí do Nordeste. Realmente preocupa, porque tem uma cadeia produtiva grande, tem uma grande malha de mão de obra. Enfim, realmente é um interesse que merece a atenção específica do governo. Esse produto, ele deverá e poderá certamente encontrar mercados alternativos se essa taxação prevalecer, porque as próprias empresas, os próprios setores estão organizando lobbies nos Estados Unidos a fim de mitigar ou mesmo eliminar aí alguma das tarifas que já estão em vigor. E esse mercado, ele pode encontrar alternativas no exterior, e no Brasil, ele próprio agora, você acabou de ter, não é uma coisa assim que resolva, mas é um atenuante, você acabou de ter aí um acréscimo do etanol na gasolina, aumentou em 0,2%, enfim, você há de encontrar soluções, porque realmente esse é um setor que preocupa, que é bastante expressivo, bastante grande, e que tem, né, Magno, aí muitos representantes dentro do poder brasileiro, dentro do legislativo, dentro do executivo, enfim, certamente será um setor que será observado com lupa pelo governo federal.
4: É isso aí, meu caro Willer Diniz, obrigado pela participação, um grande abraço.
3: Grande abraço, Magno, tudo de bom. Frente a frente.
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4: Boa noite, meu caro João Batista.
5: Boa noite, Magno. Boa noite aos nossos ouvintes do Frente a Frente.
4: Meu caro João Batista, vamos falar hoje dessa PEC 14, que foi aprovada na semana passada e que concede aposentadoria especial aos agentes de saúde. Já foi comentado aqui também. Efetiva agentes de saúde contratados temporariamente pelas prefeituras. Isto não pode configurar um trem da alegria com agentes admitidos sem concurso, tornando-se servidores efetivos, meu caro João Batista.
5: Bem, Magno, de fato, essa emenda, que tem dois aspectos, né? A emenda, ela concede uma aposentadoria especial para os agentes de saúde, isso a gente já comentou semana passada. Mas em seu artigo 12, ela diz que todos os atuais agentes de saúde que tenham vínculos precários, ou seja, foram contratados ou nomeados sem concurso, que possuam hoje vínculo com o SUS, eles deverão ser efetivados. De fato, devem se tornar servidores efetivos. Servidor efetivo é aquele que não pode ser demitido, é o servidor que tem direito ao plano de salário da prefeitura e também vai se aposentar pelo regime próprio de previdência, se por acaso a prefeitura tiver. Em suma, terão os mesmos direitos dos servidores efetivos. Agora, a emenda não é assim um trem da alegria, porque ela exige, ela tem aqui uma condição para que esses servidores sejam efetivados. Eles precisam ter participado de um processo seletivo, mesmo que simplificado, de provas ou de provas e títulos. Portanto, tem que ter esse processo seletivo. Não é todo agente de saúde, aquele que entrou aí como serviço prestado, que entrou na época da pandemia e está aí na prefeitura até hoje, mas não fez seleção. Esse não, a emenda não abarca. Ela não é efetiva, Magno.
4: Mas de qualquer forma, traduzindo em miúdos, foi um presente de grego para os municípios, né?
5: De fato, Magno, os prefeitos precisam agora, a PEC ainda não foi promulgada, não é? Eu acho até que a promulgação vai demorar, porque o presidente do Senado, do Congresso Nacional, ele disse que só vai promulgar quando houver um cálculo, né? Ele colocou em votação, porque havia uma pressão muito grande das lideranças no Senado, o ano de eleição, os agentes de saúde são muito fortes, Então ele colocou em votação para não ser o culpado por não conceder isso aos agentes de saúde, mas ele disse que só vai promulgar quando houver um cálculo do impacto dessas despesas, que não são poucos, né? O impacto é calculado aí pelo governo federal em 30 bilhões. E isso porque nessa parte da aposentadoria a União vai ter que complementar, esse recurso, tanto para o INSS pagar as aposentadorias que passam especiais, como também para os fundos próprios de previdência. Então, com relação a essa efetivação, não. É os municípios que vão ter que arcar, porque esses servidores passam a ser efetivos e têm direito, por exemplo, a quinquênios, têm direito a tudo que tiver lá no plano de cargo e salário que os outros servidores efetivos têm. Além da estabilidade, não é, Magno?
4: Tem projetos que dependem de sanção presidencial, no caso do presidente Lula, e tem outros que dependem do que o próprio Congresso faz a sanção. Nesse caso, estamos esperando o presidente Lula, é isso?
5: Não, mas a promulgação é uma emenda constitucional, foi aprovada já, tem que ser promulgada, não é? A promulgação é do próprio Senado, o próprio presidente do Congresso faz essa promulgação nos termos da própria Constituição. E o que o Alcalumbre disse que vai esperar é que haja um cálculo desse impacto, provavelmente para que o governo só venha a começar a colocar dinheiro no ano que vem. Então, tem um tempo aí, né, para os prefeitos se organizarem e fazer um levantamento dos agentes de saúde, um censo, um verdadeiro censo sobre os agentes de saúde que entraram na prefeitura depois de 2006, com seleção, mesmo que simplificada, até a data da promulgação. Então, todo mundo que entrou desde 2006 até agora, de alguma forma, tenha feito uma seleção simplificada, vai poder ser efetivado. Então, há uma preocupação por parte dos prefeitos com relação a isso, mas eu entendo que vão acabar cumprindo, porque os agentes de saúde prestam um relevante serviço. Esses que não têm esse vínculo, não fizeram concurso, mas certamente participaram de um processo seletivo, eles residem nas comunidades, eles possuem uma força política e um trabalho também que os qualifica e que torna eles muito importantes junto à comunidade.
4: Isso pode demorar mais do que o previsto?
5: Magno, a demora é que o Alcalumbre disse que vai esperar, só vai promulgar essa emenda quando houver um cálculo real do impacto, que é que o governo federal apresenta o impacto, e ele está dando esse tempo ao governo. Mas ele fez também um compromisso que vai promulgar de todo jeito. O tempo é que ele não afirmou quando vai promulgar, mas ele certamente deverá promulgar até o final do ano, porque o mandato se encerra em fevereiro, não é isso?
4: É isso aí, meu caro João Batista, obrigado pela participação, um grande abraço.
5: Forte abraço, Magno, forte abraço aos nossos ouvintes do Frente a Frente.
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0: Agora com as notícias do poder e do Congresso chegando, Carlos Nascimento. Boa noite, Nascimento.
4: Boa noite, Magno Martins. Estamos direto de Brasília, frente a frente, Magno Martins.
0: Como é a repercussão aí do primeiro dia do tarifaço americano?
4: É, com reciprocidade. O vice-presidente Geraldo Alckmin não quer confronto com os Estados Unidos e vai trabalhar para amenizar esse impacto, que deve ser de 25% a 37% nesse tarifaço. Tem batata, tem carne, tem couro, tem uma variedade de produtos brasileiros que são exportados e serão afetados na nossa economia.
0: Agora os bolsonaristas, especialmente Flávio Bolsonaro, está querendo tirar o dele da reta, está dizendo que não tem nada a ver com isso.
4: Esse movimento foi todo feito pelo Eduardo, que já perdeu o cargo na Polícia Federal, um cargo de escrivão de R$14.500, e também pelo Flávio e a família Bolsonaro. Eles têm a patente, têm o DNA desse tarifaço no Brasil, que é muito lamentável. Isso vai afetar a economia, e agora cabe o Ministério das Relações Exteriores, o governo brasileiro, tomar as providências.
0: Pois é. Isso vai ter uma consequência nas eleições, né, Nascimento?
4: Olha, 55% disse que Lula está certo. Não entrar em confronto e buscar reciprocidade, um entendimento. E quem perdeu com isso foi a direita. Principalmente o agronegócio brasileiro, Magno Martins. Lamentável a repercussão, o cenário favorável ao presidente Lula.
0: E as pesquisas que estão saindo são com números muito surpreendentes. Uma coloca Lula já na dianteira bem avançada, mas a do Big Data que eu vi hoje mostra Lula com 45 e o Flávio com 42. Qual a pesquisa que a gente pode acreditar, Nascimento?
4: Esse é o retrato do momento, é a avaliação do momento. E o próprio governo, os integrantes da base do governo, Lula cresceu no Rio de Janeiro, onde tinha um domínio dos bolsonaristas. E Lula cresceu. E agora espera a pesquisa do Rio de Janeiro, de Minas Gerais, que não tem ainda uma coligação fechada para governador, os apoios e a dificuldade da direita em encontrar um vice. O Flávio hoje recebeu um não da Tereza Cristina. Ela disse que é pré-candidata à eleição a presidir o Senado e não quer saber de vice-presidência da República.
0: Parece que ele vai se compor com essa Adriana, né? Que ela é da Caixa Econômica Federal, o nome dela é Adriana mesmo?
4: Isso, é ex-presidente da Caixa Econômica Federal, é o nome mais forte. Mas aí tem muita gente do Centrão, né? Republicanos, o Partido Progressista, querem ficar independente. É uma situação complexa, eles têm até o dia 5 para definir essa composição na chapa para as eleições de 2026. E outro detalhe é que Aécio Neves desistiu da candidatura à presidência da República e também o Joaquim Barbosa desistiram.
0: Também desistiram porque não tem voto, né, Nascimento?
4: As pesquisas, eles não avançaram. Eles esperavam chegar no dia 20 de julho com 15, 16%. Não passou de 3%, Magno Martins.
0: Aquela história, né? O cara se lança candidato, achando porque tem nome, achando que tem projeção, mas quando vai entrar verdadeiramente na campanha, quase não pontua, né? Aí tem que tirar o cavalinho da chuva, né?
4: O que a gente escuta nos corredores de Brasília é que essa eleição, ela continua polarizada. ou seja, direita e esquerda, Lula e o bolsonarismo até 2030, o que é muito lamentável, e o povo fica sem opção, sem uma escolha para melhorar a economia, a educação, a saúde e a segurança.
0: Essa semana não teve pauta nenhuma, porque o Congresso está em recesso. O Congresso volta quando mesmo, Nascimento?
4: Volta no dia 1º de agosto, com dois esforços concentrados, do dia 1º ao dia 10, e na pauta a escala 6x1, a redução da maioridade penal e a pauta do governo. O governo tenta amenizar esse impacto do tarifaço com as ações do Ministério das Relações Exteriores.
0: Muito bem, Nascimento. Obrigado pelas informações de Brasília. Um grande abraço.
4: Um grande abraço e até a próxima Frente a Frente, Magno Martins.
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0: Bom, minha gente, recebi reclamações do Detran. Ninguém está conseguindo fazer a prova lá para tirar a carteira de habilitação. Muitas reclamações dos donos de autoescolas. Eu converso agora com o presidente da Associação das Autoescolas de Pernambuco, Jorge Viana, que está aqui na ponta da linha. Boa noite, Jorge.
5: Boa noite, Marco Martins. Boa noite aos ouvintes do programa Frente a Frente.
0: O que é que está acontecendo aí com o Detran, Jorge?
5: Veja, nós temos um problema grave, né? Que é a demanda reprimida de provas práticas, né? Principalmente depois da instalação da CNH Brasil. Mas esse problema já vinha anteriormente, antes mesmo desse atual governo, mas agora se agravou. E a gente está com uma preocupação pertinente, porque a grande maioria das pessoas que estão aguardando essa prova prática são pessoas que precisam trabalhar, depende da carteira de habilitação para trabalhar. A gente já levou uma pauta para o diretor do Detran e esperamos que tome providência com urgência para poder diminuir essa demanda que está hoje em torno de 100 mil pessoas aguardando as provas práticas junto ao Detran.
0: Quantas pessoas, Jorge?
5: 100 mil.
0: 100 mil pessoas só aqui na região metropolitana ou no estado?
5: Não, em todo estado, em todo estado, né? A gente tem encontrado muita dificuldade. Por exemplo, vistoria também é outra dificuldade, nunca tem vaga. Então, realmente precisa de um choque de gestão para que nós possamos votar o Detran ter um papel importante para a sociedade, né? Então, a gente tem essas dificuldades, né? A gente tem levado ao conhecimento e aguardamos providência do Detran e atualmente também do governo do estado.
0: E você, como presidente das autoescolas, procurou a direção? O que é que a direção do Detran diz?
5: A gente levamos uma pauta, tivemos uma reunião lá com o diretor de operações e o vice-presidente, e aguardando agora a resposta deles com relação à nossa, justamente baseado nessas demandas, né, que existem hoje e que está tornando-se um caos em todos os CFCs. Então a reclamação é geral e a gente está bastante preocupado com essa situação.
0: Mas nos bastidores, o que é que se diz sobre essa situação?
5: Não, o argumento, segundo uma entrevista que houve do presidente, é dizer que após essa aumento de demanda da CNH Brasil, está assim, esse acúmulo de candidatos, mas a gente não está encontrando um caminho de resolver. A gente quer que resolva o problema. De que forma vai ser, a gente não está preocupado com isso. O que entendemos é que está vindo a reclamação geral e também a necessidade das pessoas terem sua habilitação em mãos. Então precisa realmente fazer uma força-tarefa junto ao órgão, junto aos funcionários, enfim, criar alternativas que realmente possa discernir essa quantidade de alunos que tem aí pendente.
0: Então no caso está faltando gestão, né?
5: No caso assim é porque esse argumento dizer que aumentou pela CNH Brasil, até entendo e concordo. Agora, vamos resolver de que forma? Como é que vai ser resolvido o problema? Porque senão, daqui a pouco vão chegar aí 200 mil pessoas sem realização de exame, fora também as vistorias de Detran, que está com o maior caos também. Por exemplo, aqui em Jaboatão precisa de uma vistoria, tem que ir para Vitória de Santo Antão, porque não tem vaga, nem aqui em Detran de Jaboatão Velho, nem na sede. Então, realmente o caos está grande.
0: Quem tentar tirar uma carteira de habilitação hoje em Pernambuco, vai levar quanto tempo na espera?
5: Olha, de 6 meses em diante.
0: Puxa.
5: Não tem vida. Como ser antes.
0: Puxa.
5: Não tem. Tem um vídeo hoje que passou na internet de um rapaz que filmou. 4 meses ele está tentando marcar pela CNH Brasil uma prova prática e não consegue. Está no vídeo aí nas redes sociais.
0: Mesmo pagando todas as taxas?
5: Sim, sim. Isso é a parte final, né? É a parte conclusiva da habilitação, que é a prova prática. Então não tem vaga. abre-se uma vez por mês, em média de dia 21 de cada mês, 10 horas da manhã, quando é 10:05 já não tem mais vaga. 5 minutinhos de abertura de vaga já não tem mais vaga. E o caos está aumentando cada vez mais.
0: É, você tem uma longa história como presidente das autoescolas, você tem uma autoescola e tudo. Já viu isso acontecer em Pernambuco assim, não?
5: Veja, acontecia sim anteriormente, mas não dessa dimensão que está hoje. Hoje está um caos geral, né? São duas coisas que precisam ser tomadas para providência, a questão da habilitação e de vistoria também, que tá, não tem condições de marcar, porque não tem vaga também, nem alguns CIDETRANS de Pernambuco.
0: Isso está levando muita gente a tirar carteira em outros estados? A Paraíba aqui, que é um estado vizinho, por exemplo.
5: Não, não, nesse, eu não tenho conhecimento desse caso, mas existe uma retração, porque se está ouvindo que está dando entrada e não está marcando a prova prática, isso ocasiona uma retração daqueles que pretendiam tirar a habilitação. Então isso, obviamente, passa de um para outro, dizer que não tem vaga, que não tem vaga, que não tem vaga. Então as pessoas começam a se retrair e não vão entrar na habilitação. Então, consequentemente, há um prejuízo das empresas que ficam sem ter candidatos para ter habilitação.
0: É, dessas 100 mil pessoas que você falou aí, qual a percentagem aqui na região metropolitana?
5: Eu acho aqui a região metropolitana em torno de uns 50%.
0: Metade?
5: Metade, né? É metade.
0: Uhum. Aí cidades grandes como Caruaru, Petrolina, Garanhuns também deve ter todas, muita gente na espera, né?
5: Todas, de Garanhuns, Arco Verde, todo sertão, Alto Sertão, Petrolina, Salgueira. A reclamação, eu tenho recebido reclamação diariamente dos nossos contorrenos em relação à vaga que não está tendo.
0: E se a direção do DETRAN não atender, não tomar providência, não reagir, vocês pretendem fazer algum tipo de protesto, não?
5: Veja, a gente vai tentar, geralmente, no diálogo, né? É importante a gente dialogar, passar a dificuldade que existe realmente no setor. O DETRAN é ciente dessa nossa preocupação, é fato, não tem como dizer que não é fato, e esperando a providência o mais rápido possível. Agora, não pode esperar mais 2, 3, 4 meses para tomar a providência. Tem que realmente sentarmos na mesa, juntar todo mundo, né? Os CF6, o DETRAN, o governo do estado, para poder encontrar uma saída para resolver esse problema gravíssimo que está acontecendo hoje.
0: Jorge Viana, quanto é que custa hoje para tirar uma carteira de habilitação?
5: Em média, Magno, a parte da autoescola dá em torno de R$360, que é as 4 aulas, que foi o carro e moto obrigatório. Se for só carro e 2 aulas práticas, o mínimo necessário. Pode até mais aulas, dependendo muito do candidato. Quando já sabe dirigir, a média hoje, para a categoria só, dá em torno de R$200. O curso teórico é gratuito pela Saga Brasil, e mais a taxa do DETRAN dá 300 e pouco. Dá em média aí R$600, para uma categoria só hoje.
0: Essas mudanças que ocorreram lá em Brasília, pelo Congresso Nacional, prejudicaram vocês de autoescola?
5: Veja, foi uma mudança muito radical, sabe, Magno? Sem nenhum estudo, sem nenhuma discussão. Foi uma medida muito assim, arrogante do ministro, né? Tornando um desmonte da educação de trânsito em todo o Brasil. A gente tem percebido que aumentou bastante o número de acidentes, porque as pessoas hoje não querem saber da quantidade dela, querem apenas ter a habilitação. Isso ficou muito grave, né? Não tem mais controle nenhum. Os gestores autônomos hoje não dão mais aula, praticamente. Eles lançam aula no sistema da CDK Brasil, cobra do usuário que sabe dirigir, e o cara não tem a aula, vai direto para fazer a prova. Então está um caos total, de uma irresponsabilidade sem precedentes. O desmonte da educação de trânsito no Brasil. Isso aí, sem sombra de dúvida.
0: Bom, vamos continuar nesse assunto. Quem é o atual diretor, presidente do DETRAN?
5: Renato Hayashi.
0: Renato?
5: Hayashi.
0: Hayashi. Ele é ligado a algum grupo político, não?
5: Veja, segundo informações, foi indicação de Dudu.
0: Eduardo da Fonte.
5: Uhum. Exato.
0: Que é o presidente da Federação União Progressista.
5: Uhum. Uhum.
0: Mas anteriormente era um outro que também era ligado a ele, que me parece também que era me parece que era de Petrolândia, uma cidade aí.
5: Exato. Ele saiu, aí Renato, que era diretor de operações, assumiu a presidência do DETRAN.
0: Ah, esse que está atualmente era diretor de operações.
5: Exato.
0: E ele está no cargo há quanto tempo?
5: Dois meses, média aí mais ou menos, né?
0: E não mudou nada, não deu uma melhorada em nada?
5: Não, porque é como eu disse a você, existe um vídeo aí dele gravado nas redes sociais argumentando que essa trava que está existindo foi decorrente da CNH Brasil. Mas assim, e daí? O que é que vai acontecer? Vai ficar desse jeito? Não.
0: Mas então, isso, tudo bem, CNH Brasil, mas isso está acontecendo em outros estados também?
5: Não. Até mesmo, Magno, sempre existiu essa dificuldade de vaga. Não é na CNH Brasil. O que aconteceu com a CNH Brasil foi que piorou. Triplicou, quadriplicou, tudo bem. Mas sempre existiu essa dificuldade de ter vaga em todas as regiões de Pernambuco. Isso é fato. Eu tenho 30 anos como sindicalista e tenho acompanhado sistematicamente o trabalho do DETRAN.
0: Muito bem, ouvimos aqui na Rede Nordeste de Rádio Jorge Viana, que é presidente aí da Associação das Autoescolas de Pernambuco, reclamando aí dessas dificuldades que os pernambucanos estão tendo para tirar a CNH. Obrigado, um abraço, Jorge.
5: Obrigado por nada, Mário.
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0: A mensagem de hoje está no livro de Hebreus, capítulo 12, versículo 14. Segue a paz com todos e a santificação, sem a qual ninguém verá o Senhor.
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0: Boa noite, Nordeste. Obrigado pela audiência e até amanhã, se Deus quiser.
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0: canção linda é essa, hein? Já já tem mais, depois do intervalo.
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3: 8:18.
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0: Cidade Love, sempre com as canções que tocam o coração de toda a cidade. Já já tem mais, não saia daí.
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5: 8:39.
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0: Estamos de volta com Cidade Love, o amor que contagia toda a cidade.
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0: As mais belas canções estão aqui no Cidade Love. Já já tem mais pra você.
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3: 8:57.
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